E estamos de regresso a mais uma emissão do Orgasmo Mental, depois da semana passada termos tido problemas técnicos e daí não ter decorrido novo programa. Mas vamos começar. Começámos então com Yves Tumor. O tema é Kerosene, a recordar Heaven to a Tortured Mind, álbum de 2020. Já a seguir, vamos ouvir Div e o tema Fender on the Freeway.

Andamos esta semana a saltitar entre décadas. Recordámos ainda há pouco Portishead e o tema Cowboys, do álbum homónimo, editado em 1997. E depois voltámos aos anos 2020 para ouvir Boy Archer e o tema Give Me a Reason, do álbum The Runner. Vamos agora para trás, para recordar um tema do Joy Division e o Unknown Pleasures, editado em 79, tão velho quanto eu, este álbum. I Remember Nothing é o tema com que vamos ficar. Eu relembro que podem ver toda a playlist em orgasmental.blogspot.com. Podem-nos seguir através do Mixcloud, que não está atualizado. Eu prometo que irei tratar disso em breve, pela Rua FM ou pelo Instagram. Vamos então ficar com vamos recordar I Remember Nothing, dos Joy Division.

Depois de ouvirmos King Cruel e o tema Cellular, álbum de 2020, Man Alive, também ouvimos Interpol e Stella Was a Diver and She Was Always Down. O primeiro álbum dos Interpol chama-se Turn On the Bright Lights e foi editado em 2002. Vamos regressar agora aos anos 70, aos finais dos anos 70, com Tuxedo Moon, um tema que eu gosto muito, No Tears. É o nome do tema que dá nome a este EP, editado em 1978.

retomamos um pouco agora com a PJ Harvey e o tema When Under Ether, do álbum de 2007, White Chalk, um álbum muito introspectivo de PJ Harvey, muito bonito, com ela ao piano. Recomendo para quem está aí desse lado e não conhece. Recordámos também este grande tema dos The Cure, A Forest, foi editado em 1980, já passou muitos anos. O álbum chama-se 17 Seconds e, para terminar, vamos ouvir um tema que de vez em quando passa aqui. Chama-se Bog Lord e é do EP Alf Eaton Guitar, que é editado em 2006, um projeto chamado Wired Visions, de um rapaz, e este EP é incrível. Vamos então ficar com Air Visions e terminamos assim o Orgasmo Mental. Fiquem bem e até para a semana.

Olá, boa noite. Sangue Elétrico até às 10. Abrimos com a colaboração entre Nicky Sudan e Roland S. Howard no título tema do EP Wedding Hotel. Para destaque, trazemos hoje o primeiro álbum dos Electric Prunes.

Are You Loving Me More But Enjoying Itself, os Electric Prunes, do álbum da estreia em 1967, álbum que estará em destaque mais à frente. Para já, vamos ficar com duas novidades, os The Free com Dig Your Own Grave e o novo longa duração de Richard Hamilton, Pop Factory Northeast, de que vamos escutar o tema Competition Clutch.

Competition Clutch, do novo LP de Richard Hamilton. Lá atrás ficou a estreia dos The Free com Dig Your Own Grave. Avançamos com duas recuperações, a primeira de 1977, Jonathan Richman com os Modern Lovers, Roadrunner Wants, e o músico catalão Pau Riba em 1968, Ils Morts de Lani Caranta.

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Editado em 1967, o primeiro álbum dos Electric Prunes continua a soar vivo, estranho e absolutamente magnético. Ao contrário de muitas produções psicadélicas da época, demasiado polidas, este disco mantém a identidade sonora que lhe dá autenticidade. É música feita num tempo em que o rock and roll começava a expandir fronteiras e ninguém sabia exatamente até onde podia ir.

Ao entrarem em estúdio para gravar o álbum, os Electric Prunes depararam-se com a vontade dos produtores em tornar o som da banda mais suave e atraente para as rádios. Entre cedências e intransigências, os cinco músicos de Los Angeles acabaram por aceitar o resultado final. Resultado que, mesmo não sendo do seu agrado, veio revelar-se num álbum que hoje é tido como uma obra maior do rock psicadélico dos anos 60.

Pinos, do clássico primeiro álbum dos Television em 1977, Marky Moon. Lá atrás ficou o destaque ao LP da estreia dos Electric Prunes. Rodam a seguir dois discos de 1979, Raised Eyebrows, dos Phillies, e I Don't Wanna Work, do British Airways, dos Scissor Fits.

estivemos com os Phillies e os Cesar Fitz, dois discos editados em 1979 pela Rough Trade. Música nova agora com os Token Hearts, projeto que junta Patrick O'Connor, vocalista dos Wuggles, e os três músicos dos Subsonics.

Breaking Up é Zara Tadu, o regresso dos Midnight Minds com o LP Feel I'm Slipping Away. Antes ouvimos os Token Hearts no tema Amateurs. Seguem-se mais duas novidades, a colaboração dos Viper Time com os Maroon Butler e os canadianos.

0: Ouvimos The Easter Parade, do álbum conjunto dos Viper Time e Maroon Butler, e Get a Reaction, do segundo LP dos canadianos Wesleys. A fechar esta hora do Sangue Elétrico, vamos ficar com o single de 1978 dos Electric Hills, Agitated. Boa noite.
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Olá, viva, muito boa noite. Está no ar mais uma edição do Rocódromo. Eu sou Pedro Gonçalves, DJ Mr. Cool. Começa aqui mais uma edição deste espaço onde apresentamos as principais novidades no universo da música pesada. Hoje, dia 19 de maio de 2026, até à 1 da manhã, bem-vindos. Acabou de tocar As Above, So Below dos Venom, retirada do álbum Into Oblivion, lançado a 1 de maio de 2026. Um regresso feroz, com produção moderna, mas a mesma crueza que moldou o metal extremo. Já a seguir, os Down com Right Place, Wrong Time, um single de 2026, novinho em folha, onde o supergrupo de Phil Anselmo pega no clássico de Dr. John e o transforma num hino sludge carregado de groove e riffs arrastados. Boa noite, bem-vindos.

passagem para Playing God dos Motionless in White com Corey Taylor, vocalista do Slipknot, este single lançado no passado dia 6 de maio, segundo o avanço do álbum Decades, que chega em julho. Peso moderno, teatralidade e refrões enormes nesta malha. Para seguir, entram os Evergrey, Living the Emptiness, single de 5 de maio, terceiro avanço do álbum Architects of a New Wave, melancolia progressiva, guitarras densas e aquela assinatura emocional que só os suecos dominam. Vamos ouvir.

escutaste neste Rocódromo de 19 de Maio, They Found One of My Graves, dos Dark Thrones, faixa de abertura do álbum Prehistoric Metal, lançado a 8 de Maio deste ano, claro. Black Metal cru, direto e primitivo, sem filtros, exatamente como os Dark Throne gostam de meter no género ou género vivo. Já a seguir, os Converge com Doom in Bloom, segundo single do álbum Hum of Hurt, lançado também a 5 de maio, um tema intenso, caótico e emocional e com aquela assinatura hardcore que moldou gerações. E atenção, os Converge passam por Portugal este ano no Evil Live 2026, um dos concertos mais aguardados do cartaz. Vale a pena marcar no calendário. Vamos ouvir.

fantástica dos Black Veil's Bride com Lilith Kezar, um single editado no passado dia 7 de maio, um dos destaques do álbum Vindicate, com produção moderna, refrão forte e uma colaboração que encaixa na perfeição, na minha opinião. Já sabes que podes recuperar esta edição do Rockódromo sempre na madrugada da quinta para sexta-feira, a partir das 5 da manhã, aqui nos 102.7 da Universitária do Algarve. A seguir entram os Frozen Soul com Chaos Will Reign, um single de 8 de maio retirado do álbum No Place of Worm, death metal gelado, denso e esmagador com a assinatura texana da banda.

Rocódromo de 18, de 19, aliás, já é 19 de maio, ao som dos 6-6 com Nepenthe, lançado a 8 de maio, faz parte do álbum de estreia do norte-americano, uma fusão atmosférica de eletrónica, metal e R&B, com uma vibe sombria e emocional, digamos assim. Para seguir, os Carnifex com Roses and Rotting Corpses, primeiro single da banda editado pela Samirian Records, marcando uma nova fase com orquestrações sombrias e brutalidade moderna, nova vida nos

passagem para Erase You, do Still Remains, o regresso da banda após mais de uma década sem músicas novas, metalcore melódico com teclados marcantes e muita emoção. Para seguir, novidade com os Draconian e Anima, um single editado no passado dia 6 de maio, último avanço antes do álbum Insomnolent Ruin. Doom, melódico, perfeito, arrastado e profundamente atmosférico. Vamos ouvir.

2006, mais de 20 anos depois da estreia da banda sonora de Daredevil, groove metal industrial do bom com nova vida, diga-se passagem, para fechar a edição de hoje, entre os Fires in the Distance com Of Radiance and Levitation, um single editado a 14 de abril, faixa de abertura do álbum Circadian Promise, melodic death atmosférico e cinematográfico e emocional a fechar este rocódromo de 19 de maio. Está tudo dito, volto para a semana com mais uma hora cheia de novidades. Até lá, fica bem.

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0: E foi então este Rope, Henrique Tomé. Bom dia, bem-vindos aqui a mais um Café Duplo. Eu sou Carlos Almeida, faço companhia então até às 10 desta sexta-feira. Estamos aqui também a chegar já ao fim de semana, hoje com 24 graus de máxima. Ainda agora começamos o dia, já temos 24 graus, é verdade, dias aqui bem calorentos aqui para Faro. Vamos ter aqui temperaturas muito, muito altas aqui nos próximos dias também. Portanto, atenção aqui ao calor, o país está a passar por uma vaga aqui de calor prolongada. Hoje temos 29 graus de máxima em Faro, 20 de mínima também, portanto vai ser aqui um dia bem, bem quentinho aqui na região Algarvia. Bom, vamos à música.
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0: Por agora ouves este Éter de Inês Apenas, depois tens ainda os Evett Brothers, levam-nos então aqui até a Carolina do Norte com o seu Ain't No Man, e ainda Ed Sheeran, grande Ed Sheeran, com o seu Lego House. Tudo para ouvir por aqui, 102.7 rua.pt. Bom dia.

0: Aqui este Lego House, Ed Sheeran a tocar um grande tema, 8 horas de 7 minutos. Vamos à primeira rúbrica desta manhã, aqui com algumas dicas para uma vida mais saudável, aqui nos 5 minutos de farmácia. Hoje falamos sobre hipertensão arterial, que é um tema que afeta realmente muita gente, muito interessante. Portanto, vamos a isto aqui na nossa Rua FM, em 102.7, rua.pt. Fica por aí, fica ligado sempre que é a tua melhor rádio no Sul. Até já, e agora vamos a isto, 5 minutos de farmácia.
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2: Olá e bem-vindos a um novo episódio dos 5 Minutos de Farmácia. Hoje vamos falar sobre uma patologia que está fortemente associada a eventos cardiovasculares como o AVC. É também uma das principais causas de morte e de incapacidade. Falamos sobre a hipertensão arterial e para isso recebemos a Alexandra Marcos da Farmácia Helena. Olá, Alexandra.
3: Olá, Soraya.
2: Bem-vinda a mais um 5 Minutos de Farmácia.
3: Obrigada.
2: E começava por pedir que nos explicasse então o que é esta hipertensão arterial, uma patologia que é tão prevalente em muita população, não é?
3: Exatamente. Estima-se que afete cerca de 40% da população adulta portuguesa. Portanto, são dados bastante alarmantes e daí a importância de estarmos a falar sobre esta patologia aqui hoje. E vamos começar por saber o que é hipertensão arterial. Portanto, ela no fundo é uma elevação constante, permanente, da pressão arterial acima dos valores considerados normais. Mas isso leva-nos a outra questão, Soraya, que é o que é a pressão arterial. E no fundo é uma pressão que é exercida na parede das nossas artérias quando o sangue circula nas mesmas. E depois aqui vamos obter dois valores. A pressão arterial sistólica, também conhecida por máxima, que acontece quando o nosso coração contrai, e a pressão arterial diastólica, também conhecida por mínima, que acontece quando o nosso coração relaxa. De acordo com a mais recente norma da Direção-Geral de Saúde acerca desta temática, considera-se uma pressão arterial normal, ou seja, não elevada e medida em contexto de gabinete, é importante referir isto, quando a pressão arterial máxima está inferior a 120 mm de mercúrio e a mínima inferior a 70. Por outro lado, considera-se que estamos perante uma hipertensão arterial quando a pressão arterial máxima é igual a superior a 140 e a mínima igual a superior a 90 mm de mercúrio.
2: Isto com comparações é sempre mais fácil de explicar, portanto, imaginemos que as artérias são como mangueiras.
3: Vamos chamar assim, sim, por onde o sangue circula, exatamente.
2: Portanto, essa variação de pressões é que vai permitir que o sangue circule por todo o nosso corpo?
3: Exatamente, portanto, ele assim vai conseguir circular e distribuir oxigênio e nutrientes por todo o nosso corpo. No entanto, se essa pressão for demasiado elevada, como acontece no caso da hipertensão arterial, o que vai acontecer é que o nosso coração vai ter que fazer um esforço maior para conseguir bombear o nosso sangue. E não queremos que isso aconteça. Portanto, com essa analogia que referiste, nós conseguimos perceber que ser hipertenso ou ter hipertensão arterial vai ser um fator de risco para o AVC, como referiste no início do programa, mas também para infarto agudo do miocárdio, insuficiência cardíaca, insuficiência renal, perda gradual da visão, disfunção erétil, portanto, doenças bastante graves que podem ser prevenidas se nós tivermos aqui um controle maior sobre a nossa pressão arterial.
2: No entanto, Alexandre, aqui o estilo de vida tem implicação em muitas coisas da nossa vida. Calculo que aqui para a hipertensão arterial também há pessoas que com certo estilo de vida podem desenvolver uma hipertensão arterial. Como é que ela também surge?
3: Ok, sim. A hipertensão arterial tem várias causas, mas na sua grande maioria, ou seja, mais ou menos 90%, a causa é uma hipertensão arterial primária. O que é que isto significa? Que não há uma única causa, é um conjunto de fatores, portanto é multifatorial. E normalmente é aqui uma sobreposição entre o nosso estilo de vida, como referiste, mas também a nossa carga genética, a nossa informação genética. Nesse sentido, podemos dizer que existem alguns comportamentos que vão levar a que determinada pessoa tenha uma maior suscetibilidade de desenvolver hipertensão. São os chamados fatores de risco. Como, por exemplo, a obesidade e o sedentarismo, que são fatores preponderantes, mas também o consumo excessivo de sal, comidas salgadas, ser fumador e também o consumo excessivo de bebidas alcoólicas. Eu diria que estes são os principais fatores de risco.
2: Portanto, quer dizer que podemos prevenir o seu aparecimento?
3: Sim, podemos, ainda que existam fatores de risco que não são modificáveis, como por exemplo a nossa idade ou termos um histórico familiar de hipertensão. Todos os outros fatores de risco que eu acabei de referir são modificáveis, ou seja, o que eu quero transmitir é que se não queremos ser hipertensos e se queremos prevenir a hipertensão arterial, há muito que está nas nossas mãos. Então, e mais concretamente, como é que nós podemos fazer isso? Limitando o consumo de sal a um máximo de 5 gramas por dia. 5 gramas por dia é uma colher de chá. Isto porquê? Porque o sal contém sódio e o sódio é o principal responsável pelo aumento da pressão arterial. E quando eu digo sal, Soraya, digo o sal em si, mas também alimentos que contêm sal mascarado e que nós não vemos. Por exemplo, os produtos, alimentos de charcutaria, o fiambre, o queijo, chouriço, portanto, tudo isso conta. Muito importante também é fazermos atividade física com uma intensidade moderada, obviamente adaptada à nossa condição física, não é? Mas o exercício é muito importante e, se possível, atividades como, por exemplo, a natação, a marcha, a corrida, são excelentes exemplos. Relativamente à alimentação, também é muito importante, devemos privilegiar os hortícolas, as frutas e limitar as gorduras saturadas, os alimentos processados. E depois, muito importante, a cessação tabágica. Se formos fumadores, devemos, se possível, deixar de fumar ou procurar ajuda para pararmos de fumar. O stress também, também conta, não é? Hoje em dia nós temos um estilo de vida muito acelerado e isso também vai propiciar que nós desenvolvemos aqui a hipertensão arterial. E por fim, mas não menos importante, o sono, que é cada vez mais subvalorizado e nós esquecemos que ele é uma peça fundamental na nossa saúde. Portanto, dormir 7 a 9 horas por dia seria o ideal e, portanto, é importante cumprirmos todos estes pontos para conseguirmos aqui prevenir a hipertensão arterial.
2: E se tivermos alguém na família já, se tivermos um histórico desta doença na família,
3: ainda
2: o cuidado
3: mais.
2: Ainda deve ser redobrado, a atenção redobrada, portanto, medir a atenção frequentemente é algo que deve ser feito. A questão da atenção alta desperta algum tipo de sintoma ou é algo que tem que ser monitorizado?
3: Então, essa é uma questão importante, Soraya, mas quando nós falamos de hipertensão arterial, falamos de uma doença que é silenciosa. O que é que isso significa? Significa que nas suas fases iniciais pode não dar quaisquer sintomas, mas depois, se nós formos deixando avançar ou com o prolongar do tempo, vamos começar a danificar alguns vasos sanguíneos e isso depois vai danificar órgãos, como por exemplo o coração, os rins, o cérebro, e aí já vamos começar a ter sintomas e nós não queremos que isso aconteça. Portanto, se nós queremos saber como é que está a nossa pressão arterial, temos mesmo que medir e não esperar que os sintomas apareçam, porque aí já pode ser um bocadinho tarde.
2: E para fecharmos o episódio de hoje, traz a tua habitual dica final, não é?
3: Sim, a dica final, aproveito para fazer aqui a ponte e reforço aqui, recordo que está a decorrer até dia 31 de julho uma campanha que se chama MMM, de May Measurement, é a sigla para May Measurement, porque maio é, por excelência, o mês do coração. E esta campanha é uma campanha global, está a decorrer em vários países, Portugal também faz parte, e tem como objetivo rastrear as pessoas medindo determinados parâmetros, nomeadamente a pressão arterial, frequência e ritmo cardíaco, e também sensibilizar aqui as pessoas para esta temática. Estes rastreios vão ocorrer em vários pontos do país, farmácias, unidades locais de saúde, e portanto quem quiser participar pode também fazê-lo na Farmácia Helena. Basta estar atento aqui às nossas redes e depois contactar-nos para poderem agendar.
2: Certíssimo, muito obrigada.
3: Obrigada, Soraya.
2: Este episódio dos 5 Minutos de Farmácia fica por aqui. Para a semana regressamos novamente com a Alexandra Marcos da Farmácia Helena para te explicar e para te dizer corretamente como deves medir a pressão arterial.
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0: E feito este September de Nobody, grande tema, este projeto portuense, aqui também música fresquinha, fresquinha, fresquinha, a tocar na tua Rua FM. E por falar em música fresquinha, temos aqui novidades na nossa playlist, é ficares atento também aqui a essas novas músicas que entraram também por aqui nos últimos dias. Bom, vamos aqui fazer mais uma pausa na música, vamos até à próxima rúbrica desta manhã. Depois dos 5 minutos de farmácia, vamos até ao desporto universitário com a Academia no Ar. Hoje é um tiro certeiro, porque falamos um bocadinho sobre tiro com arco. Hoje recebemos o Filipe Marques, aqui o mestre também desta modalidade, que trouxe dois dos seus alunos, o Kevin e também aqui a Karina, que nos contaram um pouco da sua experiência nesta modalidade também muito interessante aqui da Universidade do Algarve. Começou ano passado e tem tido aqui inscrições quase sempre esgotadas, portanto aqui é um verdadeiro sucesso aqui na Academia Algarvia, e por isso também merece aqui alguma conversa da nossa parte. Vamos a isto, até já.
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0: Olá, sejam bem-vindos aqui à Academia no Ar. Hoje falamos um pouco novamente sobre tiro com arco. Estamos aqui quase a terminar o ano letivo, mas ainda há espaço para mais um Campeonato Nacional Universitário deste projeto que tem vindo aqui a dar frutos também na Universidade do Algarve, e por isso recebemos aqui um dos anfitriões, estão mesmo aqui o cérebro disto tudo, o Filipe Marques. Filipe, bem-vindo novamente aqui à nossa Academia no Ar para falar um pouco sobre este CNU e também já agora este projeto. Como é que está a correr tudo?
2: Carlos, obrigado pelo convite. O projeto tem estado a correr bem. Este ano já tivemos o nosso maior pico de atletas. Okay. Tivemos cerca de 40 inscrições, temos tido uma média de 30 e muitos 40, consegue lutar completamente os turnos de treinos, mas tem corrido bem. Temos continuado o nosso trabalho, já estamos no nosso segundo ano. Este ano nota alguma diferença da universidade, não tem dado tréguas nenhumas aos nossos atletas, porque muitos deles já estão no terceiro ano e esses principalmente não têm encontrado muito tempo para treinar.
0: Pois.
2: Mas tirando isso, o projeto está
0: a correr. Ok, e não preciso falar por eles, porque não vens sozinho hoje aqui à Academia no Ar, não é? Trazes hoje os teus pupilos.
2: Certo.
0: Queres apresentá-los?
2: Trago o Kevin Costa, que começou connosco ano passado, participou já no CNU, e trouxe a Karina, que é iniciante, começou agora também em janeiro, salvo erro. É nova nestas janelas.
0: Okay. Kevin, Karina, bem-vindos também aqui ao nosso programa. Começa aqui pelo mais experiente, o Kevin. Como é que tem tentado ser estes treinos? Como é que isto tem corrido?
3: Primeiramente, obrigado por receber a gente. Como o próprio Filipe falou, tem sido muito difícil com a faculdade, enfim, muitas coisas, muitos testes, muitos exames.
0: Pois.
3: Tem sido uma temporada muito boa. A gente tem tido vários atletas, então cada vez mais a gente vai trocando experiência com as pessoas que chegaram mais novas, como a Karina, ou que já estão há muito tempo, como as outras pessoas. No geral tem sido muito bom, tem sido um ano com muitos frutos para a Flecha.
0: E tu, Karina, também igual?
4: Eu concordo extremamente, acredito que tem sido muito difícil conciliar os estudos com os treinos, mas regra geral todos nós estamos a tentar dar o nosso melhor, a treinar entre as horas vagas, aproveitar o tempo que temos. Os treinos no geral são, eu diria, uma espécie de pequena comunidade. A gente aproveita para treinar, conversar, trocar ideias, e tal como o Kevin disse, eu sendo um bocado mais iniciada, é o meu espaço para conseguir uma espécie de conselhos do resto dos colegas.
0: Ok. Como é que descobriram este tiro com arco? Já era algo que tinham praticado? Descobriram agora? Conta-me.
3: Por curiosidade, eu descobri quando eu entrei na universidade, teve uma pequena apresentação sobre a universidade, como eram os cursos, etc. E tinha uma pessoa andando pelo pátio entregando panfletos. Eu fui ver as coisas que tinham disponível, tinha tiro com arco. Aí eu decidi ir lá um dia. Eles ainda não estavam divulgando tanto assim, tinha acabado de começar, se eu não me engano, mas foi dessa forma que eu descobri, olha, nunca saí.
0: Ok, e tu, Karina?
4: Eu sempre estive extremamente interessada nesta modalidade, desde que era mais nova, só que não tinha noção de nenhum tipo de atividade que se realizasse neste âmbito, dentro desta área, deste espaço. Eu conheci também por acaso, de uma maneira um bocado mais diferente, estava à procura de praticar algum tipo de desporto dentro da universidade, e fui à página principal da UALG, que fala sobre os desportos. Okay.
0: E descobriste.
4: Exatamente.
0: Olha, engraçado, sim senhor, e foi aqui um tiro certeiro para vocês. Olha, falando agora aqui um bocadinho mais sobre as vossas competições, eu disse que iam ter aqui o CNU 6 de junho, mas aqui em março já competiram aqui pela primeira vez neste ano letivo, tiveram aqui o troféu reitor. E Filipe, temos entre nós aqui dois vencedores, não é?
2: temos. A Karina foi vencedora na categoria de iniciados.
0: Sim.
2: Kevin foi vencedor na categoria de verbo masculino. Depois organizámos, para quem não sabe esta prova, pronto, organizámos em março a primeira edição do troféu reitor.
0: Okay.
2: Considero um sucesso, porque conseguimos replicar um ambiente de prova muito semelhante ao das provas provas oficiais.
0: Pois.
2: Era esse o objetivo. Estou muito contente com todos os atletas, demonstraram um espírito de equipa forte. Muito respeito na linha de tiro, muitos abraços, sorrisos, nervosismo normal das provas. E era mesmo isso que nós queríamos. Nós queríamos simular a pressão de uma competição real, uma pressão saudável, vá.
0: Sim.
2: E conseguimos. Conseguimos.
0: Okay, foi ainda aqui o pontapé de saída nas competições neste ano letivo, mas já aqui dentro de pouco tempo temos este CNU, Campeonato Nacional Universitário, e logo aqui em Faro, mais uma aventura para ti, não é?
2: Sim, a ideia foi, organizei o Troféu Reitor precisamente como preparação para o CNU, que o ano passado foi em Lisboa, organizado pela Nova, e este ano coloquei como objetivo organizarmos nós, e então vamos organizar, será no dia 6 de junho, na pista de atletismo. Está previsto começar pelas 2 da tarde, mais ou menos, se alguém estiver curioso, está convidado para assistir, pronto.
0: Ok. E a fim de semana vai ser em cheio porque termina não só com este CNU, mas também com a Taça de Portugal, não é?
2: Sim, a Taça de Portugal será logo no dia seguinte, vamos aproveitar. Okay. Isto também foi mais uma ideia de trazer... Sim, a ideia foi mesmo trazer atletas de topo
0: para que
2: os nossos também possam ver, tirar os melhores atletas nacionais. Essa competição é um bocadinho maior, já vai ser o dia inteiro em princípio. Temos alguns atletas que vão começar a fazer o Campeonato Nacional na próxima época e assim é uma forma de dar motivação, quiser levar o desporto assim um bocadinho mais a sério e trazer também visibilidade
0: à
2: modalidade aqui no Algarve.
0: Sim. Kevin, Karina, vocês vão estar por lá nestas duas competições?
4: Sim. Com toda a certeza. Eu acredito que, dado o que aconteceu no Troféu Reitor, mesmo que a gente não quisesse, não tínhamos muita opção.
3: Eu acho que o Filipe não deixaria a gente não ir.
0: Sim. E pegando mais no teu caso, Karina, vai ser aqui a tua primeira competição assim um bocadinho mais à séria. Tiveste aqui uns Troféus Reitor que correram muito bem. Como é que estás a sentir para este CNU? E já agora, que expectativas tens de vencer novamente?
4: Vamos não ser tão ambiciosos. Com certeza há uma certa ansiedade, eu não posso negar isso, com toda a certeza é algo mais a sério, que nem você disse, é algo um bocado mais elevado. No entanto, a expectativa é replicar aquilo que a gente faz nos treinos. As competições acabam por ser mais nós mesmos contra nós, ver uma certa evolução em nós mesmos ao longo do ano é simplesmente ter esse sucesso em replicar aquilo que a gente faz nos treinos. O Troféu Reitor foi um ambiente muito familiar, muito confortável, rodeado pelas pessoas que vemos todas as semanas.
0: Pois.
4: O CNU não vai ser muito diferente nesse termo, a não ser os convidados, claro.
0: Sim. E tu, Kevin, no ano passado já competiste neste CNU, novamente aqui em jogo, ganhar outra vez.
3: É uma oportunidade de tentar fazer melhor do que fizemos no ano passado e agora, tecnicamente, em terra, em casa, né?
0: Pois.
3: Não vamos precisar viajar 4 horas para poder competir, vai ser muito bom. Além de, não só isso, rever também o pessoal que a gente reviu no último campeonato, mas a expectativa de ganhar está sempre lá em cima.
0: Não, claro, como é óbvio. Portanto, CNU, 6 de junho, não é, Filipe? E dia 7, aqui a Taça de Portugal, 2 competições para encher este fim de semana. Vai ser aqui em cheio também para vocês. E conta aqui uma pequena novidade, pelo menos na parte do CNU, vai ter outra categoria que o ano passado não aconteceu, não é?
2: Sim, este ano temos a categoria de barebow, que é um arco que não tem mira e não tem estabilização também, portanto é parecido ao arco olímpico, mas não tem isso. O Kevin, o ano passado competiu em arco olímpico e este ano transitou para barebow e está-se a adaptar.
0: Ok, estás aqui num período de adaptação também, como se costuma dizer.
2: Sim.
0: Ok, muito bem. Kevin, Karina, obrigado por terem passado por cá. Não sei se gostavam de dizer mais alguma coisa, umas palavras finais, convidar outros colegas vossos.
3: É exatamente isso que eu ia dizer, por mais que a gente está sempre muito cheio, acho que é sempre bom ter mais gente vindo, conhecer mais o projeto para, enfim, cada vez mais ficar maior e as pessoas entenderem que por mais que seja um esporte parado, ainda é um esporte muito dinâmico e o pessoal é muito gente boa. Eu acho que vale a pena checar pelo menos uma vez, se você quiser.
0: Ok, muito bem. E tu, Karina?
4: Concordo completamente, eu acho que não haveria nada que eu queira adicionar. Muito obrigada pelo convite.
0: Pronto, obrigado nós. Filipe, para fecharmos, falar um bocadinho do futuro deste tiro com arco, foi o segundo ano letivo aqui desta tua modalidade que trouxeste aqui para a Universidade do Algarve. Vais para um terceiro ano?
2: Sim, a ideia é essa. Okay. O futuro passa mesmo por conseguirmos manter o grupo unido. Vamos tentar melhorar as condições de treino. Felizmente temos dois espaços para treinar. São pequenos, mas não para o grupo atual. Se o grupo crescer, já vai ser mais complicado. Portanto, para o ano temos o desafio adicional de tentar encontrar um campo para treinar a 70 metros, porque será a distância de competição a quem compete no Campeonato Nacional.
0: Okay.
2: E tenho já alguns atletas que querem começar a fazer o Campeonato Nacional.
0: Não te peço para fazer um convite aqui a mais alunos, mas contactos onde é que podem encontrar, se quiserem falar um pouco contigo também.
2: Os contactos da Associação Académica, sim, podem falar com eles e eles encaminham para nós sem qualquer problema.
0: Perfeito, portanto, olha, obrigado aos três por terem vindo por cá, desejo boa sorte a todos, não só aos que vão competir, mas também aqui ao coach, ao mister.
4: Obrigada.
0: E boa sorte neste CNU e também na Taça de Portugal, que acontece já dentro de poucos dias, também aqui em Faro, portanto a jogar em casa desta vez. Boa sorte, vai correr bem, de certeza.
3: Esperamos.
0: Obrigado.
4: Muito obrigada.
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1: Entramos agora em 1984, o ano em que Prince deixou definitivamente de pertencer apenas ao mundo da música para ocupar um espaço muito próprio na cultura popular. Purple Rain, simultaneamente álbum e filme, transformou-se num fenómeno global e consolidou a imagem de Prince como artista total, compositor, guitarrista, produtor, performer e figura impossível de encaixar numa única categoria. A canção título acabou por se tornar o grande símbolo desta fase. Purple Rain mistura rock, soul, gospel e balada emocional numa construção que cresce lentamente até explodir naquele solo final recordado pela história. Curiosamente, Prince explicava que este roxo da canção representa o ponto onde o vermelho e o azul se encontram, paixão e tristeza, céu e fim do mundo. A chuva roxa seria então uma espécie de transição emocional entre o caos e a redenção. A versão escolhida para hoje é do projeto Postmodern Jukebox, criado por Scott Bradley e conhecido por reinventar temas pop e rock em estilos antigos do swing ao jazz, chegando ao blues. E é com a voz poderosa de Mish Brandon, cantora e compositora jazz americana de Detroit, que Purple Rain deixa o estádio e entra num clube de blues, menos apoteose elétrica, mais confissão tardia. Talvez seja por isto que a canção resiste tão bem. Por baixo da grandiosidade de Prince, havia uma emoção simples e enorme. Perda, desejo, despedida e redenção. A chuva roxa muda de roupa, mas continua a cair.
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1: E foi aqui então mais uma edição deste Subversões, grande rúbrica hoje dedicada aqui a Prince, esta lenda da música norte-americana, aqui então em destaque hoje nesta rúbrica do Pedro Duarte, que normalmente traz sempre aqui também versões alternativas daqueles temas que tu certamente conheces, e hoje não foi exceção, mais uma edição aqui sublime sempre do nosso Pedro Duarte, para ouvir já daqui a pouco também no nosso SoundCloud, fica disponível já daqui a nada. Vamos à música.
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1: Por agora escuta-se este hashtag Demasia, Carlão, grande nome da nossa música portuguesa. Depois tens outro, também um nome interessante, mais jovem, muito mais jovem, começar a dar cartas. Chama-se Vespa Asiática e traz-nos a sua dúvida. Bom dia, até já.
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2: E foi então aqui Diogo Pissarro, Bispo, com este Monarquia a abrir a segunda hora deste Café Duplo de hoje, desta sexta-feira, 22 de maio, aqui com 26 graus lá fora, dia bem, bem quente aqui para Faro, com 29 de máxima, 20 graus de mínima, céu pouco nublado, aqui um calor muito forte aqui em todo o país. Curiosamente, até somos das zonas do país com menos calor, porque se compararmos, por exemplo, aqui à zona de Évora, 38 graus de máxima para Évora hoje, 15 de mínima. Um bocadinho mais a norte temos aqui Castelo Branco com 35 graus de máxima, Bragança com 33, Braga com 32, a zona de Vila Real também com 32, a zona de Coimbra também com 31 graus, portanto muito calor aqui mais no centro e norte do país. Aqui a sul parece que, aqui quer dizer, a sul como quem diz, não é? Mas no Algarve parece que está um bocadinho melhor, portanto, enfim, acho que somos um pouco sortudos, esta onda de calor bem forte também a fazer sentir aqui por todo o nosso Portugal. Enfim, bom, vamos agora fazer aqui um pequeno desvio neste nosso Café Duplo. Porquê? Porque hoje celebra-se aqui um aniversário que eu particularmente também gosto muito. Refiro-me aqui a um álbum, não a uma pessoa, a um álbum. Refiro-me aqui ao Gancho, grande trabalho de Regula. Este álbum celebra hoje 13 anos desde que foi lançado. É provavelmente o álbum mais importante do ponto de vista comercial do rap português. Lançou aqui muita coisa, mudou muita coisa também aqui para a indústria. Portanto, é um álbum realmente marcante para muita gente e, como é óbvio, tem aqui músicas de imensa qualidade. Destaque talvez pela sua dimensão comercial, o Casa Nova do Regula, mas há outros temas também muito interessantes, como o Gana, sei lá, o Kill Bills, o Bar Aberto. São muitos temas deste Gancho que merecem sempre aqui destaque, mas hoje destaco um que é um pouco menos falado. Nós temos aqui na Rua FM, rádio de música mais alternativa, portanto faz todo o sentido ouvirmos aqui temas se calhar um bocadinho mais na sombra, não é? do que o resto dos outros, digamos, temas também do álbum. Refiro-me ao tema Rosas, é um tema que fecha este Gancho, um tema muito, muito sentimental, carregado de uma carga muito pessoal também. Fala sobre aqui um bocadinho a vida também deste rapper, o Regula. É um tema que eu adoro mesmo, também aqui desta discografia dele, e por isso é o tema que eu escolho para ouvirmos aqui, a dedicar também aqui um pequeno segmento de hoje, este Gancho que celebra hoje 13 anos de um dos maiores álbuns de sempre do rap português.
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2: Vamos a isto, eu volto mais daqui a pouco. Até já, bom dia.
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2: Grande tema este. Rosas Regula, como dizia aqui, 13 anos de gancho. É um enorme disco e merece também todo o seu destaque. Já agora, por falar em Regulas, temos a conversa com ele na Semana Académica do Algarve. A entrevista também já está disponível nas nossas plataformas digitais. Bom, vamos ouvir agora Melody. Até já, bom dia. 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
1: Sábado, o Centro Cultural de Lagos recebe o espetáculo Ponto de Fuga. Este show de stand-up comedy é de Martim Sousa Tavares e vai combinar espontaneidade com a profundidade de uma viagem pelo mundo das artes. Através da fluidez narrativa que caracteriza o maestro e comunicador, o público vai ser conduzido num percurso único e inesperado que revisita a música, o cinema, a poesia ou a pintura, revelando um sem fim de caminhos que vão dar à beleza. Ponto de Fuga é um espetáculo original concebido e apresentado por Martim Sousa Tavares com a participação musical de João Barradas, para assistir dia 23 de maio às 9h30 da noite no Centro Cultural de Lagos.
2: Sexta-feira, dia 29, o Museu de Portimão recebe o comediante André do Karaté. No seu novo espetáculo Ângulo Morto, André caminha sozinho no escuro para iluminar aquilo que sempre o acompanhou em silêncio. Um espetáculo de stand-up cru e íntimo, onde o que ficou de fora do espelho é finalmente trazido à tona. Marca já na tua agenda, dia 29, a partir das 7h30 da tarde, o espetáculo Ângulo Morto de André do Karaté, no Museu de Portimão.
3: De 28 a 30 de maio acontece o Festival Faro Blues. Esta é a 12ª edição deste festival, organizado anualmente pela Blues a Sul e que acontece no Teatro Ledes este ano. O blues é um género e forma musical de raiz afro-americana, original dos Estados Unidos da América, no século XIX, e cuja influência pode ser encontrada na maior parte da música que se ouve hoje em dia. O cartaz conta com vários nomes, desde bandas americanas a neerlandesas e também nacionais. Há ainda uma exposição e um workshop. Anota na agenda o Festival Faro Blues de 28 a 30 de maio no Teatro Ledes.
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0: E foi então aqui Dance com este Out of Control, grande, grande tema a tocar por aqui na tua Rua FM, 9 horas 26 minutos. Bom dia.
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0: Por agora ouvimos Yolanda com a sua novidade, chama-se Responso, desta cantora aqui diretamente da Figueira da Foz, com este seu grande, grande tema. Como disse, faz parte aqui do seu novo trabalho que está aí prestes também a sair, a ficar atento. Bom dia, até já.

0: 9 horas, 36 minutos, depois deste ritual transdisco dos Pop Del Arte, grande tema de 2010, música do baú, está na hora de irmos aqui às notícias. Primeira dose de informação por aqui na Rua FM. Vamos a isto.
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0: Agora sim, queria aqui passar-nos uma rasteira, mas nós mantemos em pé. Bom dia, Edgar.
3: Bom dia, Carlos.
0: Então, sexta-feira, aqui com o fim de semana à porta, mas com muitas notícias, não é?
3: Exatamente. Hoje, no Sul Informação, o nosso destaque é de cultura. As Três Irmãs ou a Portugalidade num palco de Lagoa. Nela caberá a Portugalidade, mas também o envelhecimento e uma certa reflexão sobre a política de cancelamento tão em voga, porque no fundo é preciso viver. E será mostrado pela companhia Momento, artistas independentes, esta sexta-feira, hoje, 22 de maio, na Estreia Nacional em Lagoa, no Auditório Carlos do Carmo, da adaptação, que não é uma adaptação da peça As Três Irmãs. A ideia de pegar neste clássico do teatro, escrito em 1900 pelo russo Tchekhov, surgiu há cerca de um ano na mente de Diogo Freitas. Em declarações ao Sul Informação, o encenador explicou todo o processo de avanços e recuos que desembocou nesta peça de teatro. Outros destaques no Sul Informação: Vanessa Barragão usou 20 mil sacos de plástico descartados para nova obra no Algarve Shopping. Trata-se de uma obra chamada Gênesis, de Vanessa Barragão, artista algarvia, que fica patente, ou melhor, está patente desde ontem, quinta-feira, 21 de maio, no centro comercial situado no concelho de Albufeira. A equipa do Ateliê de Algarvia criou 3 esculturas têxteis suspensas de grande escala, inteiramente produzidas à mão ao longo de mais de 2.500 horas de trabalho. Também em projeto de educação alimentar envolve mais de 370 alunos de Portimão. Trata-se de um projeto do Aprender a Comer, da Associação Teia de Impulsos, que envolveu mais de 370 alunos do pré-escolar e do primeiro ciclo de Portimão. Trata-se de um projeto que visa reforçar o compromisso com a promoção da educação alimentar prática, consciente e participativa junto dos alunos. Ainda no Sul Informação, o Banco Alimentar tem inscrições abertas para voluntários da próxima campanha. Trata-se de uma campanha que vai ter lugar nos dias 30 e 31 de maio e as inscrições podem ser feitas no site do Banco Alimentar do Algarve. Esta campanha é fundamental para apoiar milhares de famílias da região, reforça a associação. Ainda no Sul Informação, temos LIC vai ter 5 noites de celebração antes de encerrar a porta em definitivo. Trata-se da discoteca LIC, que já foi Cadoc, vai ter o seu último capítulo no verão de 2026 e promete 5 noites de celebração musical desenvolvidas em parceria com o Fábrico Madrid antes de encerrar definitivamente as suas portas depois de mais de 2 décadas a marcar a noite algarvia.
0: Okay.
3: Ainda no Sul Informação, há 14 praias no Algarve e 10 no Alentejo com selo Zero Poluição. Trata-se de um selo, uma distinção da Associação Zero, que distingue as praias em que não é detectada qualquer contaminação biológica ao longo das últimas 3 épocas balneares. Em relação aos jornais nacionais, nas capas dos jornais nacionais, temos no Público: exportações portuguesas desaceleram e acendem alarmes em Bruxelas. No JN, no Jornal Notícias, de investimento na ferrovia está em queda e os atrasos agravam-se. No Correio da Manhã, cliente de café apanha a mãe das crianças em Fátima. Trata-se do casal, o padrasto e a mãe das crianças, que foram encontradas em Alcácer do Sal na terça-feira. No DN, Diário Notícias, das armas da Airbus para vender aviões a Portugal. E também hoje, dia de saída do Expresso, do Jornal Semanário Expresso, em que o destaque principal é: a polícia faz 9 detenções diárias por violência doméstica. Nos desportivos, Maxi Araújo é a prioridade, diz a Bola, em relação ao Sporting. No Record, falar de Jorge Mendes é atacar o meu profissionalismo, uma grande entrevista a Roberto Martínez antes do Mundial de Futebol. E no jogo, o fim de ciclo, Tiago Silva despede-se do Dragão com emoção, 6 meses, um título de campeão português, sim. Nesta tarefa aparição cumprida do Internacional Brasileiro. Tarefa cumprida e próxima etapa pela frente. Okay. Lá fora, no New York Times, Trump promete enviar 5 mil soldados para a Polónia, surpreendendo o Pentágono. o Departamento de Defesa dos norte-americanos tinha cancelado este envio de tropas na semana passada e agora surge esta decisão do presidente norte-americano. Por hoje é tudo, final de semana, pode continuar a acompanhar as informações, todas as informações em www.sulinformação.pt.
0: É isso mesmo, tudo dito por hoje e por esta semana também, nesta parte aqui dos sacos do dia. Voltamos na segunda-feira aí por volta das 9h30. Obrigado, Edgar, e
3: um bom fim de semana.
0: Bom fim de semana para todos também.
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0: Por aqui continuamos ao som da melhor música, sempre. Agora ouves este Vem Dançar, Dona Carioca, aqui diretamente do Rio de Janeiro, aqui até à tua Rua FM. Depois disso ainda, Reino da Fruta com Ulala. Só boa música sempre. Até já, bom dia.

E foi então aqui Henrique Mestre a tocar com este grande tema, chama-se Queda Livre, grande faixa então deste artista aqui de Tavira, música algarvia a tocar aí na tua Rua FM. São agora 9 horas 54 minutos, estamos quase a terminar este café duplo, mas não podia despedir sem falar um bocadinho do quê? Dos aniversários do dia. E hoje temos aqui grandes aniversários nesta sexta-feira, dia 22 de maio, a começar por Naomi Campbell, uma das supermodelos mais influentes e icónicas de sempre, a celebrar hoje 56 anos de idade. Temos também ainda, por exemplo, no Brasil, Tiago Leifert, grande jornalista e apresentador brasileiro, que já marcou aqui a atualidade

0: internets. E depois, se recuarmos aqui um bocadinho o tempo, temos aqui aniversários de malta que eu acho que tu conheces bem. Refiro-me, por exemplo, a George Best. Se fosse vivo, celebraria hoje mais aqui um aniversário, um dos melhores jogadores de sempre do Manchester United. Temos ainda destaque para, por exemplo, Charles Aznavour, um dos grandes nomes da música francesa, também aqui do último século. Sem dúvida, também a celebrar aqui mais um aniversário, esse grande, grande nome aqui também, digamos, da música, neste caso europeia. Ainda na Europa e pertinho logo da França, temos ali um país que é a Bélgica, e por lá, neste dia, 22 de maio de 1907, nascia um senhor chamado RG. Era um género de uma alcunha para Georges Prosper Remy. Ele que é quem é nada mais nada menos que o autor das bandas desenhadas bem conhecidas e bem icónicas do Tintim. Portanto, é aqui um nome que é sempre interessante referir. Eu sou grande fã aqui dessa banda desenhada, portanto também faz todo o sentido falar um bocadinho sobre ela. Portanto, hoje temos aqui mais um aniversário, se fosse vivo, do RG, ele que já nos deixou também aqui há cerca de 40 anos, esse grande, grande também criador, e que, enfim, marcou aqui uma geração com estas suas aventuras de Tintim. Portanto, grande nome, também vale sempre aqui a pena também a referir. Nós estamos aqui a terminar, e outro dos aniversários, mesmo para fecharmos, e faz todo o sentido, é de Morrissey, este grande cantor também, diretamente, e fundador dos The Smiths, aliás, diretamente aqui de Inglaterra. Celebra hoje 67 anos de idade e fechamos com uma música dele. Chama-se You Have Killed Me, grande tema deste aniversariante de hoje, Morrissey, para fecharmos este café duplo da melhor maneira.
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0: Grande tema mesmo para fecharmos, Morrissey, aniversariante de 67 anos deste grande nome da música aqui britânica, com este You Have Killed Me. Já de seguida ficas aqui com o Tiago Grifo até ao meio-dia, ele que te vai trazer muitas novidades e uma antevisão do jogo de Farense contra Belenenses já amanhã neste playoff de permanência, dois jogos decisivos para a vida já aqui imediata do Farense na próxima temporada, e são para acompanhar por aqui, pelo menos amanhã, esta primeira mão aqui em Faro contra o Belenenses, aqui na Rua FM em 102.7 e também em rua.pt. Portanto, daqui a pouco ficas com essa antevisão também aqui com o José António Pires em estúdio, a falar um pouco desse jogo importante amanhã aqui do Farense. Eu sou Carlos Almeida, espero que tenhas gostado da minha companhia. Eu volto muito em breve. Tchau, tchau, um bom fim de semana.

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0: 10 horas e 4 minutos, bem-vindos aqui a mais uma edição, neste caso das 10 ao meio-dia. O meu nome é Tiago Grifo, vou fazer-te companhia durante estas 2 horas por uma razão muito especial, quer dizer, 2 razões muito especiais. Daqui a pouco vamos ter aqui José António Pires, aqui o nosso coordenador da Liga Distrital e também um colaborador assíduo aqui do Frequência Farense, para nos falar exatamente do jogo que vai decorrer amanhã, o primeiro de 2 jogos de play-off de manutenção entre o Farense e o Belenenses, o primeiro jogo sendo aqui no Estádio de São Luís, onde nós vamos estar presentes com o Tiago Pinto e também José António Pires no estádio, Pedro Gonçalves aqui no estúdio, portanto uma emissão em grande. E antes do Farense, claro, temos a nossa Rua Distrital, também vou estar aqui eu e o José António Pires, portanto vamos fazer aqui um pequeno balanço do Farense esta época e também uma previsão do que é que poderão ser estes 2 jogos que vão ditar a manutenção ou a descida do Farense ao Campeonato Nacional. Para além disso, também temos a nossa Soraya Varela a fazer algumas entrevistas do evento da Universidade do Algarve, neste caso da ESEC, da Escola Superior de Educação e Comunicação, acerca do Algarve Design Meeting, que decorre até domingo, já começou ontem, e ela vai-nos trazer aqui algumas novidades e o que é que se passará durante estes dias no Algarve Design Meeting. Por agora, a Silly deu-te aqui as boas-vindas a estas 2 horas com Herança, esta música, esta cantora dos Açores. Depois continuamos aqui com música portuguesa com Catarina Lima e Fita Bandido. Catarina Lima traz-te os sinais e Fita Bandido Dinamite. Portanto, mantente por aí, eu já regresso aqui com mais novidades. Até já.
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0: Faltam agora poucos segundos para as 10h20. Como tinha dito, hoje vamos falar uma emissão especial, vamos falar aqui sobre futebol, também vamos seguir aqui o Algarve Design Meeting muito daqui a pouco, mas para já, como tinha dito, vamos começar mesmo a falar sobre o Farense. Tenho aqui comigo em estúdio José António Pires, aqui um colaborador assíduo na Frequência Farense, coordenador do nosso Rua Distrital, que amanhã também vamos ter, mas muita coisa já está decidida no campeonato distrital, nomeadamente o campeão, não é, do Imortal. Aqui o foco vai ser mesmo para o Farense, a Rua Distrital, a Frequência Farense, que amanhã começa às 8h30, um bocadinho antes, mas que vai seguir um jogo entre o Farense e o Belenenses, na primeira mão deste play-off de manutenção. José António Pires, olá, bom dia.
1: Bom dia Tiago, bom dia ouvintes da Rádio Universitária do Algarve, é sempre um gosto estar aqui a falar daquilo que eu gosto realmente, é o futebol.
0: A semana passada estiveste aqui quase 2 horas a falar com o Carlos sobre o Farense, a coisa não correu lá muito bem, se calhar começamos bem por aí, ainda não falaste do jogo que aconteceu com o Portimonense, não é? Assim, de uma forma muito mais breve, o que é que achaste do jogo? O Farense tinha ali a oportunidade para, quer dizer, tanto o Portimonense como o Farense, os dois tinham a oportunidade e o Portimonense aproveitou melhor do que o Farense. Mas o que é que falhou ali ao Farense?
1: Olha, o que falhou foi aquilo que eu fiz referência várias vezes ao longo da semana, em conversa com amigos, em conversa aqui com o auditório. Parece-me que a equipa do Farense estava extremamente nervosa. Era uma equipa muito ansiosa, até mesmo o próprio técnico, aquelas substituições, aquilo é totalmente desesperadas, muita gente para a frente, mas depois não havia discernimento naquilo que se fazia e praticamente foi procurar o gol que pudesse dar a igualdade. A igualdade era o suficiente para a equipa do Farense.
0: Pois manter. Eu estava a falar com tanto o Portimonense e o Farense, mas o Portimonense tinha uma tarefa muito mais complicada, que era tinha vencer. Que vencer, e o Farense, pronto, bastava um ponto para conseguir manter-se.
1: Não, eu fiz a referência a isso na altura, um gol muito consentido, ali o jogador alto, mal marcado, devia de estar ali a cobrir aquele jogador, aquele atleta, que era um atleta de uma estatura bastante elevada, um defesa mais com alguma experiência, um Rubén Fernandes, um Falcão, mas foi marcado lá por Ndiaye, um pouco mais baixo em termos de estatura, e acabou por ser fácil para o central do Portimonense marcar o gol. E depois foi sempre tentar, como eu fiz a referência, muita ansiedade por parte da equipa, o nervosismo que a equipa mostrava. Isso não pode acontecer, claro. Agora no próximo, duas finais, as próximas duas
0: pois
1: finais.
0: Pois é, isso. Agora fechamos aqui o capítulo do que foi a época regular do campeonato da Segunda Liga e vamos para um novo campeonato, né? Um mini campeonato, micro campeonato,
1: dois
0: jogos, um cá, outro lá, tudo em aberto, não é? Como é que tu vês? Não sei se tens seguido o Belenenses esta época.
1: Olha, por acaso vi os jogos do Belenenses, não vi com o jogo com o Amarante, que ainda na altura o Belenenses ainda tinha hipótese de poder subir diretamente à Segunda Liga. E o Belenenses nesse jogo empatou. Depois vi o Belenenses ganhar ao Varzim. O engraçado disto tudo é que o Belenenses acabou a liderar o grupo, ficando depois a Académica de Coimbra na segunda ou na terceira posição, e foi a Académica de Coimbra, as coisas inverteram-se. Nesta fase já de subida, subiu a Académica de Coimbra, subiu o Amarante, e o Belenenses acabou por ficar para o play-off, uma vantagem muito larga para a equipa que vinha em quarto lugar, que foi o Mafra, que acabou por perder no último jogo no Restelo por 3-1, e basicamente o que vi é uma equipa muito aguerrida. Tem lá um ex-atleta do Farense, o Bandarra, de Vila Real de Santo António, ele que ainda há umas épocas atrás vestiu a camisola do Farense. E vejo ali uma equipa aguerrida, com vontade. Essa vontade muitas das vezes pode fazer a diferença, a vontade, a união do grupo. Espero bem que isso aconteça por lado do Farense. Espero bem que haja lá essa vontade da equipa, do grupo, seguir na segunda liga. Se descer de divisão, acho que é muito mau. Muito mau, não só para o Farense Clube, mas também para os atletas que representam o Farense, numa situação em que se apontava para a equipa do Farense, no início da época, jogar para subir divisão, acabámos por andar nesta parte final, na zona de descida. O que nós ouvimos e o que se esperava, os adeptos e sócios do Farense esperavam uma outra equipa, ou seja, uma equipa a lutar ali no meio da tabela para cima.
0: Esse que era o objetivo, era subir divisão, mas também achas que a equipa do Farense, da maneira que foi montada no início da época, acho que tinha capacidade para lutar por essa subida de divisão?
1: Não. O Farense não, infelizmente, não houve um erro de cálculo por parte das pessoas que gerem toda a estrutura, que montaram essa equipa, essa hipotética equipa que era para lutar uma subida de divisão. Isso não aconteceu, mas eu não fiquei espantado, porque eu ao longo da época, logo no início da época, havia as dificuldades que o Farense tinha.
0: Pois.
1: E isso eu dizia muitas vezes. Houve alguém que escreveu para aí no Facebook que eu tinha comentado aos microfones da rádio que o Farense não tinha equipa para subir divisão. Ah, o fulano da rádio está a dizer que o Farense não tem equipa para subir divisão. E eu disse isto logo quando vi ali quinta, sexta jornada, vi que as coisas começaram a andar um pouco tremidas. Vi algumas dificuldades em determinados setores, e houve alguém que fez essa chamada de atenção.
0: Agora podes falar, podes ir dizer, podes ir buscar esse clipe e meter agora não, já o Portimonense entretanto já está noutra fase, mas relativamente ao Portimonense, não, o Farense, relativamente ao Farense, essa... O Farense também é uma equipa complicada, porque é uma equipa que, a partir do momento em que está num campeonato que não seja a primeira divisão, e mesmo na primeira divisão, a partir do momento em que está na primeira divisão, fala-se sempre na Europa, não é? Se está numa distrital, se está num campeonato, se está na terceira divisão, na segunda divisão, é logo candidato à subida. Quer tenha equipa, quer não tenha equipa, fala-se no Farense como candidato à subida, anda-se a época inteira a falar, até matematicamente as coisas não funcionarem, mas mesmo o diálogo que se faz, as conversas que se fazem, o que é escrito nos jornais, o Farense é sempre um candidato à subida, onde está. E no campeonato, pronto, na primeira divisão, é praticamente impossível ser campeão nacional. Mas fala sempre muito na Europa, pelo histórico que o Farense já tem na Europa.
1: Isso é
0: complicado, uma equipa aparecer para um campeonato qualquer, a nível nacional ou digital, o que quer que seja, e ter logo essa responsabilidade gigantesca em cima, não é? Isso é complicado de gerir.
1: É, como eu estava a dizer, é o estatuto que foi criado em volta do Farense. Farense é uma equipa praticamente nestas duas décadas, já vai para a terceira década,
0: pois.
1: Desceu no início, portanto, 2000, teve ali uma derrocada completa.
0: Claro. Eu recordo-me bem nessa altura, até na altura estava no outro órgão de comunicação social, cheguei a ir a algumas assembleias do Farense na altura. E recordo-me como é que aquilo era. Não seguia muito próximo, mas tinha algumas notícias e conhecia pessoas que estavam na estrutura e às vezes essas assembleias e percebia o inferno que aquilo era um Vietnã, não é? Inicialmente quando começaram a descer e depois eventualmente.
1: Pois, foi um choque para os adeptos, foi um choque para toda a cidade que gosta do Farense, para a região também, há muita gente da região que gosta, outros que não gostam, e aquilo foi um choque perceber que o Farense escorregou desde a primeira liga por aí abaixo, só parou na segunda divisão distrital.
0: E
1: o início foi e tem sido muito lento. Porquê? Porque toda a gente sabe, só quem quiser perceber o que está por trás também deste insucesso do Farense, e porque há muito dinheiro ainda por liquidar, há muitas dívidas por liquidar. Eu toco sempre nesta tecla.
0: São credores, os credores também são antigos jogadores.
1: Exatamente,
0: há muita dívida
1: e tem que ser liquidada. Portanto, eu não faço exigências nenhumas. Eu quando vi o Farense descer de divisão,

0: quando vi o Farense acabar, praticamente acabou, eu nunca pensei voltar a ver o Farense. Digo assim, agora nunca mais vejo o Farense aí na primeira liga.
1: Pois, o que eu estava a falar dessa questão da responsabilidade que o Farense tem sempre, pelo nome, pela história que tem, também o Farense habituou-nos mal, não é? Porque... Foi uma equipa que praticamente não desapareceu, esteve sempre lá, mas desapareceu no futebol, não é? Nos campeonatos do futebol, e depois subiu a pulso, mesmo com essas contrariedades todas. Por isso é que eu digo, habitua mal, porque às vezes faz jus, continua a fazer jus à própria história pela subida que teve, chegou até à primeira divisão. Pronto, agora tem os soluços normais, acho eu, de uma equipa de meio da tabela.
0: Sim, para é complicado estabilizar.
1: Claro, claro. Eu percebo, mas é isso. Digam o que disserem do Farense, digam o que disserem da sua história. O que é certo é que ele também tem estado a reivindicar essa história e aos poucos também vai dando algumas surpresas a mostrar. Epá, somos o Farense, estamos aqui, não dividem de nós. Nós, eventualmente, qual é a coisa que fazemos, já estamos outra vez lá em cima. Portanto, esperem por nós.
0: O Farense, que eu continuo a fazer sempre essa referência ao João Rodrigues. Houve aqui a primeira fase de António Barão, com o apoio do Sr. Aníbal Guerreiro, falecido.
1: Claro. Que deu muito dinheiro ao Farense,
0: deu
1: não
0: muito
1: é?
0: Dinheiro ao Farense, deu muito dinheiro, e se não fosse o Sr. Aníbal, certamente, e mais alguns empresários. O certo é que o Sr. Aníbal era a pessoa que estava por trás e no apoio ao António Barão, que era o presidente do Farense. Não sei se foi 10 anos que esteve à frente, naquela fase mais complicada. Claro. Na segunda divisão distrital, primeira divisão, foram campeões, subiram à terceira, depois tive ali uns anos em que o Farense, umas épocas, em que o Farense manteve-se ali na terceira divisão, conseguiu subir à segunda divisão, na altura, a segunda divisão B, conseguiu, depois teve aquele desaire com o Reguengues, que é realmente também uma referência recente para toda esta história do Farense, a história recente do Farense, a descida do Farense aqui em casa com o Reguengues, perdendo 2-1, acabou por descer da segunda divisão para a terceira, quer dizer, um retrocesso naquela fase em que o Farense, na ascensão, digamos assim, do Farense, houve esse retrocesso e agora há aqui um medo. Que isso volta a acontecer.
1: Pois é, que está muito fresco na memória de muitos farenses essa derrocada, essa espiral descendente que aconteceu num espaço de muito pouco tempo. Pronto, é o que é, as pessoas vão ter sempre esse tipo de receio.
0: Para a juventude, para aqueles que hoje olham para o Farense, digo eu que há muita juventude que não quer saber nem do Benfica nem do Sporting, que são farense, assim como eu. E não sou jovem, mas fui criado assim, com essa mentalidade. E digo que essa juventude não, certamente não se recorda desses momentos difíceis, claro, que o Farense passou. Hoje olham, se calhar, só com os olhos postos na Primeira Liga, mas tem que ser assim, para alcançar a estabilidade, para que as coisas possam voltar novamente a ser, o Farense volta novamente a ser um clube estável, onde realmente possa contratar os melhores para poder fazer uma manutenção, para fazer uma caminhada sem sobressaltos na Primeira Liga. Portanto, essas dívidas têm que ser, tudo tem que ser liquidado.
1: Pois.
0: Tudo tem que, não digo liquidado, mas tem que ser minimizado.
1: Claro.
0: Porque o dinheiro que era para aguentar um Farense numa primeira liga ou numa segunda liga com estabilidade, isso não está a acontecer. E depois tem que se fazer, não é fácil, já dizia o antigo presidente Fernando Barata, não é fácil, não é possível fazer ovos sem omeletes.
1: Pois.
0: Omeletes sem ovos, assim, claro, é que é. E eu lembro-me sempre, era jovem, e lembro-me dessa assembleia que o Barata fez referência a isso. Portanto,
1: mas é isso, é complicado, e depois nós aqui no Algarve também não temos assim um tecido empresarial, ao contrário, por exemplo, no Norte, qualquer equipa de uma distância.

0: e tal, que têm patrocínios, até mais não. O tecido empresarial aqui no Algarve não é assim tão denso, não há assim tanta disposição em dar dinheiro, e acredito que seja uma tarefa ainda mais complicada para o dirigente do Farense e para a estrutura do Farense
1: O certo é que o Farense caiu, e este jogo com o Bolonenses vai ser um jogo bastante, bastante difícil, vai ser um jogo complicado, porque há uma coisa que está escrito, é o Bolonenses não tem nada a perder.
0: Claro.
1: O Bolonenses vem aqui descontraído, sem qualquer pressão.
0: Pois, e aqui
1: a pressão está toda do lado do Farense.
0: Claro, há tal questão. O Bolonenses fez uma equipa para subir de divisão, mas aquela equipa não é uma equipa feita para disputar a segunda liga, o Bolonenses. E vai defrontar uma equipa que andou a disputar a segunda liga, não é? Uma equipa que fez uma formação idealmente para subir divisão, mas que no mínimo dos mínimos seria para andar ali no meio da tabela. Pronto, teve estes desaires e agora encontra-se nesta situação muito complicada, a dois jogos de ou manter-se ou descer de divisão. Mas se isto fosse um campeonato com 30 e alguns jogos, se calhar aí notava-se mais diferença entre o Bolonenses e o Farense. Mas a partir do momento em que são só dois jogos, isto é como uma Taça de Portugal, não é? Isto, quer a equipa esteja feita para subir divisão, ou para descer divisão, ou para se manter, o que quer que seja, em dois jogos, acho que está tudo em aberto, não é?
1: É uma final.
0: Mas em termos de favoritismo, por exemplo... Entender quanto o que o Bolonenses fez e o que o Farense fez, não achas que está tudo
1: 50,
0: há uma igualdade?
1: 50,
0: é uma igualdade, claro. 50, é isso que eu queria chegar.
1: Eu vejo isto assim, porque vejo o Farense em casa, sempre com dificuldades, muitas dificuldades. O Farense teve tantas oportunidades para evitar este momento que está a acontecer agora. Teve a última, então, com o Paços de Ferreira, tivemos a oportunidade para fazer um jogo tranquilo, tivemos a vencer, depois contratempos infantis, situações é que acabam por ditar o desfecho de uma partida, o caso da expulsão do Alex Pinto, que não lembra a ninguém, uma situação que não dava para pensar que ele ia ver ali o segundo amarelo e depois o consequente vermelho. Mas o certo é que isto acontece, esses erros acabam por ser fatais e o Farense acaba por chegar a uma fase que ninguém desejava. A última jornada em Portimão, toda a gente esperava que qualquer das equipas já pudesse estar com a sua manutenção assegurada. Não conseguiram, disputaram, teve melhor a equipa de Portimão. Pronto. E o Portimonense acabou por ser um justo vencedor, embora o Farense fez para pelo menos chegar à igualdade, mas como toda a gente teve a oportunidade de ver, foi realmente muitos nervos. Esperava-se mais ali determinados jogadores
0: que sobressaíssem
1: nesta altura para tranquilizar aqueles mais verdinhos, aqueles que estavam numa situação que acabou por ser fatal para o Paulo Farense. Portanto, é um momento, eu recordo aí há uns anos, quando o Farense foi à final da taça, a meia-final foi jogada com o Bolonenses. Se calhar pouca gente sabe disso, mas quando o Farense foi à final da taça de Portugal, na época 89-90, o Farense foi ao Restelo vencer o Bolonenses, que nessa altura estava na primeira divisão nacional.
0: Okay.
1: E o Farense foi lá e ganhou. Após prolongamento, foi um jogo que não acompanhámos pela televisão, acompanhámos pela rádio. A rádio na altura...
0: Isso já foi há 36 anos.
1: A rádio na altura era a Rádio Asa, Antena Sul. E foi um, um momento épico para o Farense, pronto, foi
0: agora
1: a final da tarde.
0: Espera-se que...
1: Agora esperamos que aconteça a mesma coisa, que seja o Farense que leva melhor nestas duas finais. Como a gente estava aqui a falar,
0: pois
1: é 50-50, não há muito aqui. O Farense tem que ser uma equipa adulta, tem que ser uma equipa que assuma...
0: Principalmente em casa, começa
1: exatamente.
0: Já amanhã.
1: Eu não
0: digo que é para arrumar, mas digo que
1: não é fácil.
0: Convém.
1: Não
0: convém.
1: É fácil chegar aqui, só se houver aqui um jogo brutal por parte do Farense. O Farense é uma equipa que tem muitas dificuldades em marcar golos. Parece que não sofre, mas também não consegue marcar.
0: Pois.
1: O resultado, eu quero aqui um resultado, um palpite, não é um resultado mínimo. 1-0, 2-1, mas a vitória penso que vai aqui para o lado do Farense.
0: Pronto, e depois lá, não sei como é que o Bolonenses tem estado em casa, não sei se de facto é um fator decisivo para o Bolonenses nos jogos em casa, não sei como é que tem sido.
1: O Farense fora tem mostrado outra...
0: Sim.
1: Outra equipa.
0: Aliás, que é o contrário que costuma ser, não é? Geralmente em casa.
1: Se tivesse feito minimamente um campeonato regular,
0: pois,
1: em casa,
0: o habitual,
1: tinha subido divisão. O Farense fez 40 pontos. O Farense fez 40 pontos. Não contabilizei quantos pontos é que o Farense perdeu em casa, mas perdeu o suficiente para subir divisão.
0: Pois.
1: O problema foi no São Luís. O problema do Farense foi os jogos em casa foram sempre jogos muito, muito complicados. Muito complicados. As vitórias muito tangenciais, com muitas dificuldades. E é isso que eu vou esperar do Farense amanhã à noite.
0: Espera muita gente, porque o Farense tem estado aqui a fazer uma campanha do 90 mais 90, vamos ficar, não é? 90 minutos aqui, 90 minutos lá, e a promessa, vá, o que eles desejam é que querem ficar. Não sei se vocês já passaram pelas redes sociais do Instagram, redes sociais do Farense, nomeadamente eu que estou a ver agora, é o Instagram, que este é o logo agora para os dois jogos, que é 90 mais 90, vamos ficar. Há alguns sócios com bilhetes gratuitos também já para amanhã, não é? A ver se enchem o estádio, que fazem aquele ambiente que eles querem fazer, que é o inferno do São Luís, não é? A ver se...
1: Ontem à noite também aconteceu ali uma, podemos dizer, um momento de motivação por parte de, geralmente o motoclube associa-se sempre aos Sudsite e ao Farense nestes momentos de grande motivação, e parece-me que foi isso que aconteceu ontem à noite. Eu vi também no Facebook algumas imagens, muita gente ali na parte da frente do estádio, tentando motivar a equipa que treinou ontem à noite no estádio de São Luís, e os motards e os Sudsite, e estava lá muita gente, pelo aquilo que me deu para perceber, foi um momento de grande motivação para os jogadores do Farense também perceberem. Eu de certo que eles já perceberam, e aqueles que estão cá há mais tempo, o caso do Capitão Falcão e claro, outros mais já estão cá há algumas épocas, percebem realmente que o Farense tem na sua retaguarda, ou seja, a massa associativa, a claque do Sudsite, que acompanha o Farense desde há muitos anos, e estão sempre presentes, e eles percebem que a cidade está do lado deles. Certamente que não vai ficar bem para eles, não ficam bem na fotografia se o Farense tiver o azar de descer de divisão. Não têm desculpas, não há desculpas algumas para a equipa, para os atletas que representam o Farense, não conseguirem a manutenção frente à formação do Bolonenses. Portanto, eles têm ali o jogo das vidas, se assim se pode dizer.
0: Vamos ver como é que vai correr. Amanhã podem ver, podem ouvir. Ver. Ainda não. Já temos a tua, mas ainda não temos a tua Sport TV. Portanto, podem ouvir aqui o José António Pires, o Tiago Pinto no estádio, o Pedro Gonçalves aqui no estúdio. Eu aproveitava que estavas aqui ainda, porque estávamos a ler aqui a notícia do Ricardo Velho.
1: Foi
0: uma surpresa, acho eu que foi uma surpresa, pelo menos não estava à espera de ter sido convocado para a seleção nacional. Ele, que ainda pertence ao Farense, estava a jogar na Turquia e agora aqui regressa. Como é que tu vês esta história toda?
1: É mais ali, toda a gente esperava que o Ricardo acabasse por ficar na Turquia.
0: Até pelo encaixe financeiro que era, não é? 3 milhões e meio de euros.
1: Era bom para a SAD. Isso não aconteceu. Era para ter sido acionada a cláusula de compra, sendo assim. Não aconteceu. O Ricardo vai voltar a Faro. Não vai ser, portanto, fácil esta situação para gerir por parte da direção.
0: O Ricardo tem contrato até, tens ideia de quando é que...
1: Não sei, mas, olha, não quero mas qualquer, aqui, mas tem, qualquer... tem mais, se é duas ou três épocas.
0: Ok, e ele agora, depois de ter estado numa liga no estrangeiro, agora regressa ao Farense, na incógnita, ou fica na segunda divisão ou desta divisão, também para ele é complicado, não é? Não sabe o que é que...
1: Se o Farense descer à Liga 3,
0: acredito que não deve ficar
1: não,
0: aqui.
1: Não deve ficar, as coisas, pronto, não... Eu queria que não está fácil para a gestão deste jogador do Farense, este guarda-redes que tem qualidade para estar num patamar superior.
0: Estamos a falar deste em específico por causa disso, pela qualidade já demonstrada do Ricardo Velho, aliás que lhe valeu uma chamada à seleção nacional, não é? Ao campeonato do mundo.
1: Exato, e vamos ver como vai acontecer. Tudo pode acontecer se melhor se o Farense não descer de divisão, claro. Mas se o Farense descer de divisão, acho que é totalmente um reverso deste trabalho todo que tem sido feito.
0: Claro.
1: É um reverso mesmo que não se esperava, mas está na mão dos jogadores, não é na mão, está nos pés e na cabeça. E na cabeça, porque
0: achas que é o que aconteceu com o Farense também é muito mental, a questão dos jogos, dos pontos que perderam, vá, dos empates e das derrotas.
1: Os jogos em casa, não se esperava que o Farense tivesse uma prestação tão má no São Luís. Não, mas isso aconteceu o ano passado. Isso já tinha acontecido o ano passado, quando o Farense desceu da primeira para a segunda. O Farense teve uma prestação muito, muito, muito má, já na época passada. É uma situação que não se entende, não sei explicar porque é que isso acontece. Bons jogos fora, uma equipa bastante regular, se assim se pode dizer, com vitórias difíceis nesta fase importante do campeonato, com vitórias quase impensáveis, em Vizela e em Leiria por 3-0, em Vizela por 2-0. E quando a gente pensava que o Farense teria que vencer os jogos em casa para se manter, foi ao contrário, teve que ganhou fora e perdeu em casa. Portanto,
0: assim torna-se muito complicado.
1: Totalmente difícil para... E depois esta troca de treinadores, tudo isso é... As pessoas,
0: sim, mas isso advém dos resultados também.
1: Exatamente,
0: né?
1: Isso a gente já sabe que o treinador é o primeiro a sofrer.
0: Claro. Mas pronto, vamos ver qual é o destino do Farense. Amanhã é um jogo importante, mas não fica nada decidido. Nem que o Bolonenses ganhe 10-0, não fica nada decidido para... E não. Mesmo que o Farense ganhe 5-0, também não fica nada decidido, porque nunca sabe o que é que vai acontecer
1: fácil
0: em Belém.
1: Não vai ser fácil. Tem que ser uma noite de inspiração para isso acontecer.
0: Pronto.
1: O Farense, para ganhar amanhã uma vitória folgada, e quando se fala uma vitória folgada, fala-se 3-0, coisa assim do género, tinha que ser um momento de grande inspiração na equipa.
0: Mas tendo em conta o que o Farense fez esta época, se calhar também no segundo jogo, também mesmo por 3-0, se calhar não havia muita confiança, ou pelo menos estavam sempre um bocado reticentes, não é?
1: Pode-nos continuar a surpreender, umas vezes pela negativa, outras para positiva. Espero bem que amanhã, e espero bem que este jogo com o Bolonense, que sejamos surpreendidos pela positiva.
0: Claro. O que se pode tirar, o único ponto positivo que se pode tirar daqui É que o Farense ainda mexe, não é? Porque já podia ter descido. Podia ter acontecido, portanto, o que interessa é que ainda há coisas para fazer. O fim não poderá estar próximo, mas ainda está longe. Portanto, está tudo nas mãos do Farense. É só ganhar e manter-se.
1: Só tem que fazer, construir uma união muito forte em volta do balneário. Entrar para dentro do campo, quem entrar, mostrar valentia, garra, porque só assim conseguem ultrapassar a equipa do Belenenses.
0: Pois.
1: Porque eles, no outro lado, vão ter uma equipa super motivada.
0: Claro.
1: Super motivada. E o Farense também tem que estar. Se o Farense não enfrentar um jogo com humildade, se não for humilde, a equipa não for humilde, os homens que vão vestir a camisola do Farense amanhã à noite e no próximo sábado no Restelo, têm que ter a humildade e perceber que estão a representar uma cidade, uma região, um clube centenário que já teve momentos de grandes alegrias e de grandes tristezas. Se eles não querem ficar numa página negra, têm que lutar. E só com a luta conseguem.
0: Pronto, ficam aqui as palavras aqui do José António Pires. Já sabem, amanhã, a partir das 8:15, começa-se aqui a emissão. Antes, temos aqui a Rua Distrital, onde o Imortal já é campeão. Aqui o José António Pires com alguma dificuldade.
1: Já estamos aqui
0: há meia hora a falar, 33 minutos a falar do Farense. Portanto, também vamos dar aqui um bocado de música aos nossos ouvintes. Obrigado mais uma vez por teres passado por aqui.
1: Ok, então fica assim, marcamos presença amanhã, a partir das 3 horas da tarde, aqui para 3 e pouco, para a gente poder também acompanhar estas derradeiras jornadas do Distrital. O campeão eu ia dizer que amanhã...
0: Já fizeram a festa.
1: Já fizeram a festa, mas a festa foi feita em quarteira, amanhã em Lagos, só na última jornada, é o derby Conselhio, Imortal Ferreiras, aí o Imortal é que pode
0: em casa já
1: fazer a festa. Amanhã também temos outra partida bastante importante, que é o Ferreiras recebe o Quarteirense. O Quarteirense e Ferreiras que lutam para o segundo lugar, esse lugar que dá acesso à Taça de Portugal. E o Onze Esperanças e o Loutano B, que ainda disputam, a equipa do Onze Esperanças ainda tenta ocupar o lugar do Loutano B. Portanto, vamos também ter os olhos nessa partida que dá lugar à manutenção na primeira divisão distrital.
0: Pronto, amanhã a partir das... Vou estar eu aqui em estúdio também com o José António Pires na Rua Distrital. O primeiro jogo é às 4 da tarde. Nós, por volta de umas 3:30, 3:45, começamos então aqui a emissão. Portanto, estejam atentos a esse lado. Uma grande tarde esportiva. Aqui, o que é a panágio aqui da Rua FM, desde que começámos a fazer os campeonatos distrital, também começámos a fazer o Farense, temos aqui sempre tardes desportivas e às vezes manhãs desportivas também do Farense, mas pronto, amanhã a partir das 3:30, 3:45 estende-se até terminar o Farense Belenenses. Depois logo se vê como é que as coisas, na segunda-feira logo fazemos uma análise a tudo o que é que se passou. Espero eu também que haja mais felicidade aqui dentro deste estúdio. Obrigado mais uma vez por teres passado por aqui. Nós vamos continuar aqui com música. Não se esqueçam que vamos fazer aqui uns diretos com a nossa Soraya Varela acerca do Algarve Design Meeting, que decorre durante estes dias. Portanto, mantente por aí, vou ficar aqui até ao meio-dia. Até já.
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0: 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Até dia 24 de maio, a cidade de Faro recebe o festival Os Dias do Jazz. Ao longo das próximas semanas, há 6 concertos de jazz para acompanhar em Faro, nomes como Bruno Pernadas, Paula Sousa Trio, Miguel Ângelo Trio e vários outros vão pisar 4 palcos distintos da cidade. Esta é a 10ª edição do festival Os Dias do Jazz, com a organização do Teatro das Figuras. Não percas, até dia 24 de maio, o festival Os Dias do Jazz, um pouco por toda a cidade de Faro.
1: Sexta-feira, dia 29, o Museu de Portimão recebe o comediante André do Karaté. No seu novo espetáculo Ângulo Morto, André caminha sozinho no escuro para iluminar aquilo que sempre o acompanhou em silêncio. Um espetáculo de stand-up cru e íntimo, onde o que ficou de fora do espelho é finalmente trazido à tona. Marca já na tua agenda, dia 29, a partir das 7:30 da tarde, o espetáculo Ângulo Morto de André do Karaté, no Museu de Portimão.
2: Dia 23 de maio, Carminho sobe ao palco do Teatro das Figuras com o seu novo álbum. Eu Vou Morrer de Amor ou Resistir é o 7º álbum da carreira de Carminho e reforça a profunda dedicação da artista na permanente descoberta do fado em todas as suas formas, dando continuidade à afirmação de um discurso próprio que a posiciona como uma figura ímpar que é. A não perder, dia 23 de maio, concerto de Carminho, às 9:30 da noite no Teatro das Figuras, em Faro.
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0: 11:21, continuas aqui na minha companhia até ao meio-dia. E Evils com Euro Tragedy, continuamos a trazer-te muita música em portuguesa.
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0: E há pouco estivemos aqui a fazer um resumo do que é da época do Farense, também do último jogo com o Portimonense e dos jogos que se avizinham já amanhã com o Bolonenses em casa, depois da segunda mão deste play-off de manutenção no estádio do Restelo no sábado a seguir, também os dois a começar às 20:30 da noite. Já daqui a pouco podes ver essa entrevista nas nossas redes sociais, passa por lá. Bombay Bicycle Club, estás a ouvir já, com Home By Now, logo a seguir uma música do baú, Empire of the Sun. E ainda Kyle Quest e Bone Slim, mantém-te por aí, até já.

11 horas e 35 minutos aqui, Fernando Leal com Navegar, este compositor açoriano que reside no Algarve. Já a seguir Dean Lewis e ainda Esteves Sem Metafísica. Quero navegar, mas eu vi umas mensagens da rua também e daqui a pouco vamos fazer uma ligação em direto ao Algarve Design.

0: Meeting onde está lá a Soraya Varela e também Mariana Correia. Durante o dia de hoje vão fazer algumas entrevistas. Podes seguir tudo nas nossas redes sociais. Até já.
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1: Ficamos agora aqui com os Stone Dead e Plasticine. Agora vamos fazer uma pequena intervenção aqui da Soraya Varela, uma chamada em direto. Ela que está na fábrica da cerveja, onde está a decorrer o Algarve Design Meeting entre 18 e 24 de maio, não só na fábrica da cerveja, como outros sítios, também na CCDR. Estão a ver lá uns workshops, umas conferências, mas a ação, acredito eu, passa-se toda aí na fábrica da cerveja, não é assim, Soraya?
2: Exatamente, Tiago. Eu vim aqui a visitar as exposições que aqui estão na Fábrica da Cerveja. Para quem conhece o edifício, há exposições nos diversos pisos, há exposições de fotografia, de stop motion, há também de aproveitamento de lã de ovelha, portanto exposições em que para as criações foi utilizada a lã da ovelha. E também, no caso da stop motion, por exemplo, são alunos da Universidade da ESEC, do curso de Design de Comunicação, e que estão a apresentar também algumas maquetes desenvolvidas por eles, outras por professores, têm também vídeos a demonstrar como é que é tudo feito, também ainda do curso de Design de Comunicação, muito presente por razões óbvias neste Algarve Design Meeting, também tem uma banca de venda de t-shirts, de tote bags, portanto também estão a fazer esse contacto com as pessoas dessa forma, portanto pelos diversos pisos, várias posições, algumas delas posso dizer meio que imersivas, ou seja, tu entras numa sala que tem apenas uma reflexão de vídeo e tem um som assim um bocadinho alto que te leva ali a ficar mesmo dentro da apresentação. Portanto, acho que o convite é mais do que óbvio a passar aqui, pelo menos a Fábrica da Cerveja, eu e a Mariana Correia já visitámos, merece sem dúvida a visita, e são três pisos com exposições, tens também videojogos, talks, tens cinema, tens as lojas pop-up, workshops, portanto este Algarve Design Meeting reúne muita coisa. Aqui pela Fábrica da Cerveja, como te digo, há exposições imersivas, há aquelas apenas para apreciar mesmo vendo, e também muita coisa para aprender, por exemplo o stop motion, dá para aprender um bocadinho como é que é feito algo que demora tanto tempo para depois o resultado final ser ali uma apresentação de 4 minutinhos.
1: É verdade. E para além disso, a Soraya vai estar aí a fazer também algumas entrevistas, tentar também perceber o que é que se anda por aí a passar e mostrarmos também nas nossas redes sociais, não é, Soraya?
2: Exatamente, já andámos a capturar algumas imagens de vídeo, já falámos também com algumas das pessoas aqui presentes, para depois podermos partilhar tudo no nosso Instagram, nas nossas redes sociais, Rua FM, é só seguir-nos por lá, e ainda hoje vais conseguir ver esses conteúdos, ficas a perceber também o que é que existe por aqui, antes de vires visitar, e assim também já sabes para o que é que vais poder encontrar aqui, pelo menos na Fábrica da Cerveja.
1: Pronto, obrigado e diverte por aí.
2: Obrigada.
1: Tchau, tchau. Então, a Soraya Varela no Algarve Design Meeting, isto que iniciou no dia 18 de maio, decorre até este próximo domingo, dia 24. Muitos workshops, muitas. Basicamente, é a ZEC que está aqui toda em peso, a Escola Superior de Educação e Comunicação do Algarve, também aqui muito bem representada também pela Universidade do Algarve. Podes ver tudo o que acontece nesta fábrica da cerveja, também há workshops e conferências, podes ir ao site oficial do Algarve Design Meeting, é só ir ao Google e escrever Algarve Design Meeting e aparece logo um site onde tem tudo o que se vai passar, toda a lista das coisas que se vão passar durante estes próximos dias, algarvedesignmeeting.alco.pt/pt/programa, para ir lá diretamente, assim está lá tudo à tua frente, já sabes, podes visitar ainda até domingo este Algarve Design Meeting. Eu despeço-me de ti aqui, depois de termos falado do Farense, da Distrital, do Algarve Design Meeting, agora Sal com Lei do Compasso, faz-te companhia durante os próximos minutos, e ainda This Penguin Can Fly com Capadócia, que te transporta para lá do meio-dia. Eu regresso para a semana, fica por aí. Hoje é o Pedro Gonçalves aqui a fazer o sentido obrigatório a partir das 5 da tarde até às 7. Até à próxima.

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3: Boa tarde. O município do Faro promove no Jardim da Alameda o Alameda Celebra. Entre 29 de maio e 6 de junho, o município do Faro promove o Alameda Celebra com um vasto programa de atividades gratuitas para toda a comunidade, integrando o Faro Jovem, a Festa da Criança, o Dia Mundial do Ambiente e o Alameda Viva. O programa arranca com o Faro Jovem, que decorre entre 29 e 31 de maio, e durante estes dias, o Jardim da Alameda acolhe um conjunto diversificado de atividades contínuas, como circuito de arborismo, dynamic bungee, insufláveis e mini-golf, bem como propostas ligadas à inovação, mobilidade e criatividade. Entre estas destacam-se o Game Day, os workshops de robótica, a experimentação de One Wheel e diversas iniciativas de empreendedorismo jovem no âmbito do programa Faro Next Generation, Programa de Empreendedorismo Jovem, incluindo concursos de ideias e apresentação de projetos. O programa completo poderá ser consultado nos canais oficiais do município e na entrevista da Rua FM a Carlos Luís, responsável pelos pelouros da Educação e Juventude da Câmara Municipal de Faro, e Sandra Guerreiro, chefe da Unidade de Eventos da Divisão de Comunicação e Marca. Armação de Pera acolhe este mês a 3ª Conferência do Mar, dias 22 e 23 de maio. A iniciativa é dedicada à valorização do oceano, da sustentabilidade marinha e do futuro do Parque Natural.

0: A conferência, que acontece já hoje, é aberta ao público em geral e reúne especialistas, investigadores, representantes da administração pública e organizações não-governamentais para debater o futuro programa especial do Parque Natural Marinho do Recife do Algarve, Pedra do Valado, bem como a importância dos seus valores naturais e a sua relevância socioeconómica para a região. A Rua FM prepara-se para mais um fim de semana desportivo com a equipa da Rua Distrital pelos Campos Algarvios. Amanhã, na Liga 1 Algarve Futebol, na fase de manutenção descida, o Odiaxer defronta o Colatrense às 4 da tarde e, a partir das 5, os restantes jogos. Os 11 de Esperanças contra o Messinenses e Hermacenense contra o Loletano. Já na fase apuramento campeão, o Esperança de Lagos defronta o Imortal, o Silves contra o Olhanense e o Ferreiras contra o Quartenense. Os Leões de Faro entram em campo amanhã para defrontar um dos dois jogos decisivos para o futuro imediato do Farense. Às 8h30 da noite, o estádio de São Luís recebe o Belenenses para a primeira final do play-off. A segunda final joga-se dia 30 de maio no estádio do Restelo. Estes dois jogos são decisivos para ambas as equipas. No caso do Farense, implica a continuidade na Liga 2 ou a descida para a Liga 3. Acompanha os relatos em direto com o Pedro Gonçalves em estúdio e José António Pires e Tiago Pinto no estádio. A história volta a repetir-se com dois históricos a encontrarem-se em momentos decisivos. As notícias ficam por aqui, mas regressam às 6 da tarde no Sentido Obrigatório com o Pedro Gonçalves. Boa viagem, boa sexta-feira e bom fim de semana.
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1: De 28 a 30 de maio acontece o festival Faro Blues. Esta é a 12ª edição deste festival, organizado anualmente pela Blues a Sul e que acontece no Teatro Ledes este ano. O blues é um género e forma musical de raiz afro-americana, original dos Estados Unidos da América, no século XIX e cuja influência pode ser encontrada na maior parte da música que se ouve hoje em dia. O cartaz conta com vários nomes, desde bandas americanas a irlandesas e também nacionais. Há ainda uma exposição e um workshop. Anota na agenda o Festival Faro Blues de 28 a 30 de maio no Teatro Ledes.
2: Sexta-feira, dia 22, o Centro Cultural de Lagos recebe o espetáculo Oliana. Um embate académico entre aluna e professor escala em 3 atos, partindo de uma simples revisão de nota para uma grave denúncia de assédio e pressões coletivas. Entre as duas personagens estabelece-se um ambiente em que a verdade é relativa e onde o espaço ocupado pela dúvida deixa pouco espaço para certezas. Segundo o próprio autor, seja qual for a conclusão a que chegue, está errada. Não percas o espetáculo Oliana, dia 22, às 9h30 da noite, no Centro Cultural de Lagos.
3: Dia 23 de maio, Carminho sob o palco do Teatro das Figuras com o seu novo álbum. Eu Vou Morrer de Amor ou Resistir é o 7º álbum da carreira de Carminho e reforça a profunda dedicação da artista na permanente descoberta do fado em todas as suas formas, dando continuidade à afirmação de um discurso próprio que a posiciona como a figura ímpar que é. A não perder, dia 23 de maio, concerto de Carminho, às 9h30 da noite no Teatro das Figuras, em Faro.
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3:06. Muito boa tarde a ti que estás desse lado a ouvir-me. Daqui deste lado sou o Pedro Arruda e sou a voz que te irá acompanhar ao longo das próximas 2 horas. E tu já sabes, a boa música aqui não pode parar e é por isso mesmo que irás ouvir agora Somber com Homewrecker e de seguida o quarteto lisboeta Ditch Days com o tema Seth Rogen.

102.7, esta é a tua Rádio do Sul e agora é tempo de ouvires Domi, ele que foi presença aqui na nossa 39ª Semana Académica do Algarve, ele que vem aqui cantar-te o tema Casa. De seguida irás ouvir as nossas vozes do Fora de Portas e ainda vais a tempo também de ouvir João Maia Ferreira com o tema Cavaleiro Pálido, ele que é conhecido pelo nome artístico Benji Price. Mas por agora, Domi com Casa.

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1: De 28 a 30 de maio acontece o Festival Faro Blues. Esta é a 12ª edição deste festival, organizado anualmente pela Blues a Sul e que acontece no Teatro Letes este ano. O blues é um género e forma musical de raiz afro-americana, original dos Estados Unidos da América, no século XIX e cuja influência pode ser encontrada na maior parte da música que se ouve hoje em dia. O cartaz conta com vários nomes, desde bandas americanas a irlandesas e também na nacionais. Há ainda uma exposição e um workshop. Anota na agenda o Festival Faro Blues de 28 a 30 de maio no Teatro Letes.
2: Sexta-feira, dia 29, o Museu de Portimão recebe o comediante André do Karaté. No seu novo espetáculo Ângulo Morto, André caminha sozinho no escuro para iluminar aquilo que sempre o acompanhou em silêncio. Um espetáculo de stand-up cru e íntimo, onde o que ficou de fora do espelho é finalmente trazido à tona. Marca já na tua agenda, dia 29, a partir das 7:30 da tarde, o espetáculo Ângulo Morto de André do Karaté, no Museu de Portimão.
3: Até dia 24 de maio, a cidade de Faro recebe o festival Os Dias do Jazz. Ao longo das próximas semanas, há 6 concertos de jazz para acompanhar em Faro, nomes como Bruno Pernadas, Paulo Sousa Trio, Miguel Ângelo Trio e vários outros vão pisar 4 palcos distintos da cidade. Esta é a 10ª edição do festival Os Dias do Jazz, com a organização do Teatro das Figuras. Não percas, até dia 24 de maio, o festival Os Dias do Jazz, um pouco por toda a cidade de Faro.
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0: 3 horas e 23 minutos, mas antes de voltarmos aqui à boa música, eu queria te falar um pouco aqui do Faro em Foco. É verdade, esta semana falamos sobre o evento Alameda Celebra 2026, que vai juntar no Jardim da Alameda as iniciativas Faro Jovem entre os dias 29 a 31 de maio, a Festa da Criança entre os dias 1 a 4 de junho, Dia Mundial do Ambiente no dia 5 de junho e a Alameda Viva no dia 6 de junho. Se queres saber mais sobre estas atividades, tens o episódio completo já disponível nas nossas plataformas digitais aqui da tua rua. E voltando aqui à boa música, agora tenho aqui uma
1: música do baú.
0: É isso mesmo, a banda Florence mais The Machine vão cantar-te o single Shake It Out e de seguida irás ouvir a cantora Inês Sousa com o tema Tornado.

0: 29 minutos para as 4 da tarde e agora irás ouvir Carolina Deslandes com dois dedos de testa. De seguida, o vocalista do Skin, Tom Chaplin, com a música Quicksand. E ainda vais a tempo de ouvir Malina e Eleanor com o tema Titanic. Mas por agora, Carolina Deslandes com dois dedos de testa.
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1: Três horas e 42 minutos, e antes de voltarmos aqui à música, eu gostaria de te falar dos 5 minutos de farmácia. É verdade, uma aqui das nossas rubricas. E no episódio desta semana falamos sobre a hipertensão arterial com a farmacêutica Alexandra Marques, da farmácia Helena. E tu já sabes, este episódio desta nossa rubrica já se encontra disponível nas nossas plataformas digitais. Portanto, voltando aqui à música, irás ouvir agora a cantora 13 com o tema Flora e de seguida a banda norte-americana The Neighborhood com Hula Girl.

uns minutos para as 4 da tarde e agora irás ouvir Bia Maria com o single Marcha de Paridade. De seguida, Bia Cabos com Lei do Retorno e ainda vais a tempo de ouvir o cantor Anderson .Paak com Calm Down. Mas por agora, Bia Maria com Marcha de Paridade.

Aqui a 2 minutos das 4 da tarde, gostaria de falar aqui do nosso programa Academia no Ar. É verdade, é em destaque esta semana vai para a modalidade tiro com arco, que desta vez os alunos da nossa UALC, Karina e Kevin, falaram-nos da sua experiência em conjunto com o treinador Filipe Marques. A modalidade disputa os campeonatos nacionais universitários no dia 6 de junho e no dia a seguir, no dia 7, vão já defrontar para a Taça de Portugal. O episódio já se encontra disponível nas nossas plataformas digitais.

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3: 4 horas e 4 minutos e agora é tempo de ouvir os dois quintetos, um deles lisboeta Barry White Gone Wrong com Deep House e de seguida o quinteto inglês Bring Me The Horizon com o tema Oh No.

102.7, esta é a tua Rádio do Sul. E agora irás ouvir as Golden Slumbers, este projeto das irmãs Cat e Margarida Falcão, que irão cantar-te o tema South America. E de seguida vais ouvir o nosso mais recente episódio da nossa rubrica 5 Minutos de Farmácia. Mas por agora, as Golden Slumbers com South America.

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1: Olá e bem-vindos a um novo episódio dos 5 Minutos de Farmácia. Hoje vamos falar sobre uma patologia que está fortemente associada a eventos cardiovasculares como o AVC. É também uma das principais causas de morte e de incapacidade. Falamos sobre a hipertensão arterial e para isso recebemos a Alexandra Marcos da Farmácia Helena. Olá, Alexandra.
2: Olá, Soraya.
1: Bem-vinda a mais um 5 Minutos de Farmácia.
2: Obrigada.
1: E começava por pedir que nos explicasse então o que é esta hipertensão arterial, uma patologia que é tão prevalente em muita população, não é?
2: Exatamente. Estima-se que afete cerca de 40% da população adulta portuguesa, portanto são dados bastante alarmantes e daí a importância de estarmos a falar sobre esta patologia aqui hoje. E vamos começar por saber o que é hipertensão arterial. Portanto, ela no fundo é uma elevação constante, permanente, da pressão arterial acima dos valores considerados normais. Mas isso leva-nos a outra questão, Soraya, que é o que é a pressão arterial? E no fundo é uma pressão que é exercida na parede das nossas artérias quando o sangue circula nas mesmas. E depois aqui vamos obter dois valores. A pressão arterial sistólica, também conhecida por máxima, que acontece quando o nosso coração contrai, e a pressão arterial diastólica, também conhecida por mínima, que acontece quando o nosso coração relaxa. De acordo com a mais recente norma da Direção-Geral de Saúde acerca desta temática, considera-se uma pressão arterial normal, ou seja, não elevada e medida em contexto de gabinete, é importante referir isto, quando a pressão arterial máxima está em inferior a 120 mm de mercúrio e a mínima inferior a 70. Por outro lado, considera-se que estamos perante uma hipertensão arterial quando a pressão arterial máxima é igual a superior a 140 e a mínima igual a superior a 90 mm de mercúrio.
1: Isto com comparações é sempre mais fácil de explicar, portanto, imaginemos que as artérias são como mangueiras.
2: Vamos chamar assim, sim, por onde o sangue circula, exatamente.
1: Portanto, essa variação de pressões é que vai permitir que o sangue circule por todo o nosso corpo?
2: Exatamente, portanto, ele assim vai conseguir circular e distribuir oxigênio e nutrientes por todo o nosso corpo. No entanto, se essa pressão for demasiado elevada, como acontece no caso da hipertensão arterial, o que vai acontecer é que o nosso coração vai ter que fazer um esforço maior para conseguir bombear o nosso sangue. E não queremos que isso aconteça. Portanto, com essa analogia que referiste, nós conseguimos perceber que ser hipertenso ou ter hipertensão arterial vai ser um fator de risco para o AVC, como referiste no início do programa, mas também para infarto agudo do miocárdio, insuficiência cardíaca, insuficiência renal, a perda gradual da visão, disfunção erétil, portanto doenças bastante graves que podem ser prevenidas se nós tivermos aqui um controle maior sobre a nossa pressão arterial.
1: No entanto, Alexandra, aqui o estilo de vida tem implicação em muitas coisas da nossa vida, calculo que aqui para a hipertensão arterial também há pessoas que com certo estilo de vida podem desenvolver uma hipertensão arterial, como é que ela também surge?
2: Ok, sim, a hipertensão arterial tem várias causas, mas na sua grande maioria, ou seja, mais ou menos 90%, a causa é uma hipertensão arterial primária. O que é que isto significa? Que não há uma única causa, é um conjunto de fatores, portanto é multifatorial. E normalmente é aqui uma sobreposição entre o nosso estilo de vida, como referiste, mas também a nossa carga genética, a nossa informação genética. Nesse sentido, podemos dizer que existem alguns comportamentos que vão levar a que determinada pessoa tenha uma maior suscetibilidade de desenvolver hipertensão. São os chamados fatores de risco. Como, por exemplo, a obesidade e o sedentarismo, que são fatores preponderantes, mas também o consumo excessivo de sal, comidas salgadas, ser fumador e também o consumo excessivo de bebidas alcoólicas. Eu diria que estes são os principais fatores de risco.
1: Portanto, quer dizer que podemos prevenir o seu aparecimento?
2: Sim, podemos, ainda que existam fatores de risco que não são modificáveis, como por exemplo a nossa idade ou termos um histórico familiar de hipertensão. Todos os outros fatores de risco que eu acabei de referir são modificáveis, ou seja, o que eu quero transmitir é que se não queremos ser hipertensos e se queremos prevenir a hipertensão arterial, há muito que está nas nossas mãos. Então, e mais concretamente, como é que nós podemos fazer isso? Limitando o consumo de sal a um máximo de 5 gramas por dia. 5 gramas por dia é uma colher de chá. Isto porquê? Porque o sal contém sódio e o sódio é o principal responsável pelo aumento da pressão arterial. E quando eu digo sal, Soraya, digo o sal em si, mas também alimentos que contêm sal mascarado e que nós não vemos. Por exemplo, os produtos, alimentos de charcutaria, o fiambre, o queijo, chouriço, portanto, tudo isso conta. Muito importante também é fazermos atividade física com uma intensidade moderada, obviamente adaptada à nossa condição física, não é? Mas o exercício é muito importante e se possível, atividades como, por exemplo, a natação, a marcha, a corrida, são excelentes exemplos. Relativamente à alimentação, também é muito importante, devemos privilegiar os hortícolas, as frutas e limitar as gorduras saturadas, os alimentos processados. E depois, muito importante, a cessação tabágica. Se formos fumadores, devemos se possível deixar de fumar ou procurar ajuda para pararmos de fumar. O stress também, também conta, não é? Hoje em dia nós temos um estilo de vida muito acelerado e isso também vai propiciar que nós desenvolvemos aqui a hipertensão arterial. E por fim, mas não menos importante, o sono, que é cada vez mais subvalorizado e nós esquecemos que ele é uma peça fundamental na nossa saúde. Portanto, dormir 7 a 9 horas por dia seria o ideal e, portanto, é importante cumprirmos todos estes pontos para conseguirmos aqui prevenir a hipertensão arterial.
1: E se tivermos alguém na família já, se tivermos histórico desta doença na família,
2: ainda
1: o cuidado
2: mais.
1: Ainda deve ser redobrado, a atenção redobrada, portanto, medir a atenção frequentemente é algo que deve ser feito, a questão da atenção alta desperta algum tipo de sintoma ou é algo que tem que ser monitorizado?
2: Então, essa é uma questão importante, Soraya, mas quando nós falamos de hipertensão arterial, falamos de uma doença que é silenciosa. O que é que isso significa? Significa que nas suas fases iniciais pode não dar quaisquer sintomas, mas depois se nós formos deixando avançar ou com o prolongar do tempo, vamos começar a danificar alguns vasos sanguíneos e isso depois vai danificar órgãos, como por exemplo o coração, os rins, o cérebro, e aí já vamos começar a ter sintomas e nós não queremos que isso aconteça. Portanto, se nós queremos saber como é que está a nossa pressão arterial, temos mesmo que medir e não esperar que os sintomas apareçam, porque aí já pode ser um bocadinho tarde.
1: E para fecharmos o episódio de hoje, traz a tua habitual dica final, não é?
2: Sim, a dica final, aproveito para fazer aqui a ponte e reforço aqui, recordo que está a decorrer até dia 31 de julho uma campanha que se chama MMM, de May Measurement, é a sigla para May Measurement, porque maio é por excelência o mês do coração. E esta campanha é uma campanha global, está a decorrer em vários países, Portugal também faz parte, e tem como objetivo rastrear as pessoas medindo determinados parâmetros, nomeadamente a pressão arterial, frequência e ritmo cardíaco, e também sensibilizar aqui as pessoas para esta temática. Estes rastreios vão ocorrer em vários pontos do país, farmácias, unidades locais de saúde, e portanto quem quiser participar pode também fazê-lo na Farmácia Helena. Basta estar atento aqui às nossas redes e depois contactar-nos para poderem agendar.
1: Certíssimo, muito obrigada.
2: Obrigada, Soraya.
1: Este episódio dos 5 minutos de farmácia fica por aqui. Para a semana regressamos novamente com a Alexandra Marcos da Farmácia Helena para te explicar e para te dizer corretamente como deves medir a pressão arterial.
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3: Esta foi a farmacêutica Alexandra Marcos a explicar-te tudo sobre a hipertensão arterial. Se não tiveste a oportunidade de ouvir, ou até mesmo se quiseres voltar a ouvir este nosso episódio de mais recente dos 5 minutos de farmácia, já se encontra disponível nas plataformas digitais aqui da tua rua. E voltando aqui à boa música, agora é tempo de ouvires a cantora Naomi Sharon com o tema Better Days e ainda vais a tempo de ouvir Human Natures, este projeto liderado por João Ribeiro, que irá cantar-te o tema Strings.

Estamos aqui nas 4:30 da tarde e é por isso mesmo que é tempo de ouvires o grupo de rock farense The Dead Man's Shoes com o tema Bat and Loose, e de seguida vais ouvir o episódio mais recente do nosso programa Academia no Ar.

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1: Olá, sejam bem-vindos aqui à Academia no Ar. Hoje falamos um pouco, novamente, sobre tiro com arco. Estamos aqui quase a terminar o ano letivo, mas ainda há espaço para mais um Campeonato Nacional Universitário deste projeto que tem vindo aqui a dar frutos também na Universidade do Algarve. E por isso recebemos aqui um dos anfitriões, se não mesmo aqui o cérebro disto tudo, o Filipe Marques. Filipe, bem-vindo novamente aqui à nossa Academia no Ar para falar um pouco sobre este CNU e também já agora este projeto. Como é que está a correr tudo?
2: Carlos, obrigado pelo convite. O projeto tem estado a correr bem. Este ano já tivemos o nosso maior pico de atletas. Okay. Tivemos cerca de 40 inscrições, temos tido uma média de 30 e muitos 40, consegue lutar completamente os turnos de treinos, mas tem corrido bem. Temos continuado o nosso trabalho, já estamos no nosso segundo ano. Este ano nota alguma diferença da universidade, não tem dado tréguas nenhumas aos nossos atletas, porque muitos deles já estão no terceiro ano e esses principalmente não têm encontrado muito tempo para treinar.
1: Pois.
2: Mas tirando isso, o projeto está a correr.
1: Ok, e não preciso falar por eles, porque não vens sozinho hoje aqui à Academia no Ar, não é? Trazes hoje os teus pupilos.
2: É certo.
1: Queres apresentá-los?
2: Trago o Kevin Costa, que começou connosco ano passado, participou já no CNU, e trouxe a Karina, que é iniciante, começou agora também em janeiro, salvo erro. É nova nestas janelas.
1: Kevin, Karina, bem-vindos também aqui ao nosso programa. Começa aqui pelo mais experiente, o Kevin. Como é que tem tentado ser estes treinos? Como é que isto tem corrido?
3: Primeiramente, obrigado por receber a gente. Como o próprio Filipe falou, tem sido muito difícil com a faculdade, enfim, muitas coisas, muitos testes, muitos exames. Tem sido uma temporada muito boa. A gente tem tido vários atletas, então cada vez mais a gente vai trocando experiência com as pessoas que chegaram mais novas, como a Karina, ou que já estão há muito tempo, como as outras pessoas. No geral tem sido muito bom, tem sido um ano com muitos frutos para a Flecha.
1: E tu, Karina, também igual?
4: Eu concordo extremamente, acredito que tem sido muito difícil conciliar os estudos com os treinos, mas regra geral todos nós estamos a tentar dar o nosso melhor, a treinar entre as horas vagas, aproveitar o tempo que temos. Os treinos no geral são, eu diria, uma espécie de pequena comunidade. A gente aproveita para treinar, conversar, trocar ideias e, tal como o Kevin disse, eu sendo um bocado mais iniciada, é o meu espaço para conseguir uma espécie de conselhos do resto dos colegas.
1: Ok. Como é que descobriram este tiro com arco? Já era algo que tinham praticado? Descobriram agora? Conta-me.
3: Por curiosidade, eu descobri quando eu entrei na universidade, teve uma pequena apresentação sobre a universidade, como eram os cursos, etc. E tinha uma pessoa andando pelo pátio entregando panfletos. Eu fui ver as coisas que tinham disponível, tinha tiro com arco. Aí eu decidi ir lá um dia. Eles ainda não estavam divulgando tanto assim, tinha acabado de começar, se eu não me engano, mas foi dessa forma que eu descobri, olha, nunca saí.
1: Ok, e tu, Karina?
4: Eu sempre estive extremamente interessada neste tipo de modalidade, desde que era mais nova, só que não tinha noção de nenhum tipo de atividade que se realizasse neste âmbito, dentro desta área, deste espaço. Eu conheci também, por acaso, de uma maneira um bocado mais diferente, estava à procura de praticar algum tipo de desporto dentro da universidade, e foi à página principal da UALG, que fala sobre os esportes,
1: e descobriste.
4: Exatamente.
1: Olha, engraçado, sim senhor, e foi aqui um tiro certeiro para vocês. Olha, falando agora aqui um bocadinho mais sobre as vossas competições, eu disse que iam ter aqui o CNU 6 de junho, mas aqui em março já competiram aqui pela primeira vez neste ano letivo, tiveram aqui o troféu reitor. E Filipe, temos entre nós aqui dois vencedores, não é?
2: temos. A Karina foi vencedora na categoria de iniciados.
1: Sim.
2: Kevin foi vencedor na categoria de verbo masculino. Depois organizámos, para quem não sabe esta prova, pronto, organizámos em março a primeira edição do troféu reitor.
1: Okay.
2: Considero um sucesso porque conseguimos replicar um ambiente de prova muito semelhante ao das provas oficiais.
1: Pois.
2: E era esse o objetivo. Estou muito contente com todos os atletas, demonstraram um espírito de equipa forte, muito respeito na linha de tiro, muitos abraços, sorrisos, nervosismo normal das provas, e era mesmo isso que nós queríamos simular a pressão de uma competição real, uma pressão saudável, vá.
1: Sim.
2: E conseguimos.
1: Ok, foi ainda aqui o pontapé de saída nas competições neste ano letivo, mas já aqui dentro de pouco tempo temos este CNU, Campeonato Nacional Universitário, e logo aqui em Faro, mais uma aventura para ti, não é?
2: Sim, a ideia foi, organizei o Troféu Reitor precisamente como preparação para o CNU, que o ano passado foi em Lisboa, organizado pela Nova, e este ano coloquei como objetivo organizarmos nós, e então vamos organizar, será no dia 6 de junho, na pista de atletismo. Está previsto começar pelas 2 da tarde, mais ou menos. Se alguém estiver curioso, está convidado para assistir. Pronto.
1: Ok. E esse fim de semana vai ser em cheio, porque termina não só com este CNU, mas também com a Taça de Portugal, não é?
2: Sim, a Taça de Portugal será logo no dia seguinte. Vamos aproveitar. Isto também foi mais uma ideia de trazer. Sim, a ideia foi mesmo trazer atletas de topo para que os nossos também possam ver, tirar os melhores atletas nacionais. Essa competição é um bocadinho maior, já vai ser o dia inteiro em princípio. Temos alguns atletas que vão começar a fazer o campeonato nacional na próxima época e assim é uma forma de dar motivação, quiser levar o desporto assim um bocadinho mais a sério e trazer também visibilidade
1: claro,
2: modalidade aqui no Algarve.
1: Sim. Kevin e Karina, vocês vão estar por lá nestas duas competições?
4: Sim. Com toda a certeza. Eu acredito que, dado o que aconteceu no Troféu Reitor, mesmo que a gente não quiser, não temos muita opção.
3: Eu acho que o Filipe não deixaria a gente não ir.
1: Sim. E pegando mais no teu caso, Karina, vai ser aqui a tua primeira competição assim um bocadinho mais à séria. Tiveste aqui uns troféus de reitor que correram muito bem. Como é que estás a sentir para este CNU e já agora? Que expectativas tens de vencer novamente?
4: Vamos não ser tão ambiciosos. Com certeza há uma certa ansiedade. Eu não posso negar isso. Com toda a certeza é algo mais a sério, que nem você disse. É algo um bocado mais elevado. No entanto, a expectativa é replicar aquilo que a gente faz nos treinos. As competições acabam por ser mais nós mesmos contra nós. Ver uma certa evolução em nós mesmos ao longo do ano é simplesmente ter esse sucesso em replicar aquilo que a gente faz nos treinos. O Troféu Reitor foi um ambiente muito familiar, muito confortável, rodeado pelas pessoas que vemos todas as semanas. Pois. O CNU não vai ser muito diferente nesse termo, a não ser os convidados, claro.
1: Sim. E tu, Kevin, no ano passado já competiste neste CNU, novamente aqui em jogo, ganhar outra vez.
3: É uma oportunidade de tentar fazer melhor do que fizemos no ano passado e agora, tecnicamente, em terra, em casa, né?
1: Pois.
3: Não vamos precisar viajar 4 horas para poder competir, vai ser muito bom. Além de, não só isso, rever também o pessoal que a gente reviu no último campeonato, mas a expectativa de ganhar está sempre lá em cima.
1: Não, claro, como é óbvio. Portanto, CNU, 6 de junho, não é, Filipe? E dia 7, aqui a Taça de Portugal, duas competições para encher este fim de semana, vai ser aqui em cheio também para vocês. E conta aqui uma pequena novidade, pelo menos da parte do CNU, vai ter outra categoria que o ano passado não aconteceu, não é?
2: Sim, este ano temos a categoria de barebow, que é um arco que não tem mira e não tem estabilização também, portanto é parecido ao arco olímpico, mas não tem isso. O Kevin, o ano passado competiu em arco olímpico e este ano transitou para barebow e está-se a adaptar.
1: Ok, estás aqui num período de adaptação também, como se costuma dizer. Ok, muito bem. Kevin, Karina, obrigado por terem passado por cá, não sei se gostavam dizer mais alguma coisa, é umas palavras finais, convidar outros colegas vossos.
3: É exatamente isso que eu ia dizer, por mais que a gente está sempre muito cheio, acho que é sempre bom ter mais gente vindo, conhecer mais o projeto para, enfim, cada vez mais ficar maior e as pessoas entenderem que por mais que seja um esporte parado, ainda é um esporte muito dinâmico e o pessoal é muito gente boa. Eu acho que vale a pena checar pelo menos uma vez, se você quiser.
1: Ok, muito bem. E tu, Karina?
4: Concordo completamente, eu acho que não haveria nada que eu queira adicionar. Muito obrigada pelo convite.
1: Pronto, obrigado nós. Filipe, para fecharmos, falar um bocadinho do futuro deste tiro com arco, foi o segundo ano letivo aqui desta tua modalidade que trouxeste aqui para a Universidade do Algarve. Vais para um terceiro ano?
2: Sim, a ideia é essa. Okay. O futuro passa mesmo por conseguirmos manter o grupo unido. Vamos tentar melhorar as condições de treino. Felizmente temos dois espaços para treinar. São pequenos, mas não para o grupo atual. Se o grupo crescer, já vai ser mais complicado. Portanto, para o ano temos o desafio adicional de tentar encontrar um campo para treinar a 70 metros, porque será a distância de competição a quem compete no Campeonato Nacional.
1: Okay.
2: E tenho já alguns atletas que querem começar a fazer o Campeonato Nacional.
1: Não te peço para fazer um convite aqui a mais alunos, mas contactos onde é que podem encontrar, se quiserem falar um pouco contigo também.
2: Os contactos da Associação Académica, sim, podem falar com eles e eles encaminham para nós sem qualquer problema.
1: Perfeito, portanto, olha, obrigado aos três por terem vindo por cá, desejo boa sorte a todos, não só aos que vão competir, mas também aqui ao coach, ao mister.
4: Obrigada.
1: E boa sorte neste CNU e também na Taça de Portugal, que acontece já dentro de poucos dias, também aqui em Faro, por todos jogar em casa desta vez. Boa sorte, vai correr bem, de certeza.
3: Esperamos.
1: Obrigado.
4: Muito obrigada.
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7: 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Diverte-te dentro e fora da UALG. 17 minutos para as 5 da tarde e agora irás ouvir a artista hispânico Algarvia Mar com o tema Sem Carta. De seguida irás ouvir a cantora Betsy com o single Wanted More. Ainda vais a tempo de ir ao baú e buscar esta música da banda americana My Chemical Romance com o tema Teenagers. Mas por agora, Mar com o tema Sem Carta.
8: Isto não tem graça nenhuma. A sério, isto não tem graça nenhuma. Tens algo de condição daqui a meia hora.

4 horas e 51 minutos. Eu estou quase, quase a despedir-me de ti, mas ainda deixo-te aqui ao som de M com o single Rice, e de seguida vais ouvir Tiago Bittencourt e Manta com os Chocamos, tu e eu.

2 minutos para as 5 da tarde e chegou agora a altura de me despedir de ti que estás desse lado a ouvir-me. Muito obrigado por teres-me acompanhado ao longo destas 2 horas aqui na tua rua. Traz o Pedro Gonçalves a fazer-te companhia no teu regresso a casa. Desejo-te sim o resto de um bom dia e deixo também ao som da banda The Lumineers com Sleep on the Floor. Até à próxima.

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0: som dos Electric Gold com este Supernova no arranque deste sentido obrigatório. Edição praticamente fim de semana, ou edição de fim de semana à porta. Sexta-feira, 22 de maio de 2026. Bem-vindo à Rádio Universitária do Algarve, eu sou o Pedro Gonçalves. Estou por aqui, como disse, até às 7. E arranco desde já com a previsão para amanhã, que é mais calor. Nada de novo, 29 graus máxima para Faro, 19 de mínima à noite. Para domingo, o cenário um pouco mais fresco, 27 de máxima. Portanto, calor com fartura durante todo o fim de semana, sol com fartura, como digo, se nós estivéssemos no Algarve. E é precisamente com a música do Algarve que arrancámos este... ou foi precisamente com a música do Algarve que arrancámos este sentido obrigatório, os Electric Gold. Este projeto de, do Sotavento, Algarvio, com o EP The Great Reset. E este Supernova... Mais à frente nesta emissão temos o Pedro Duarte com as suas subversões. Atualizamos também a nossa a informação à hora certa, às 6 da tarde. Vamos ainda atualizar mais uma vez a nossa agenda cultural, o nosso Fora de Portas, já daqui a pouco. Tivemos mais que suficientes para ficares na nossa companhia. Boa viagem, bom resto de trabalho ou bom dia de aulas. Bom resto de dia de aulas, se for o caso. Como digo, vamos atualizar então a nossa agenda cultural já de seguida, Fora de Portas, na tua rua.
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2: Sexta-feira, dia 22, o Centro Cultural de Lagos recebe o espetáculo Oliana. Um embate académico entre aluna e professor escala em três atos, partindo de uma simples revisão de nota para uma grave denúncia de assédio e pressões coletivas. Entre as duas personagens estabelece-se um ambiente em que a verdade é relativa e onde o espaço ocupado pela dúvida deixa pouco espaço para certezas. Segundo o próprio autor, seja qual for a conclusão a que chegue, está errada. Não percas o espetáculo Oliana, dia 22, às 9h30 da noite, no Centro Cultural de Lagos.
3: Sábado, o Centro Cultural de Lagos recebe o espetáculo Ponto de Fuga. Este show de stand-up comedy é de Martim Sousa Tavares e vai combinar espontaneidade com a profundidade de uma viagem pelo mundo das artes. Através da fluidez narrativa que caracteriza o maestro e comunicador, o público vai ser conduzido num percurso único e inesperado que revisita a música, o cinema, a poesia ou a pintura, revelando um sem fim de caminhos que vão dar à beleza. Ponto de Fuga é um espetáculo original concebido e apresentado por Martim Sousa Tavares com a participação musical de João Barradas, para assistir dia 23 de maio às 9h30 da noite no Centro Cultural de Lagos.
0: Sexta-feira, dia 29, o Museu de Portimão recebe o comediante André do Karaté. No seu novo espetáculo Ângulo Morto, André caminha sozinho no escuro para iluminar aquilo que sempre o acompanhou em silêncio. Um espetáculo de stand-up cru e íntimo, onde o que ficou de fora do espelho é finalmente trazido à tona. Marca já na tua agenda, dia 29, a partir das 7h30 da tarde, o espetáculo Ângulo Morto de André do Karaté, no Museu de Portimão.
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0: E voltamos a atualizar amanhã de manhã, 5 e 16.
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0: Para seguir com a música do Algarve, Cristóman e este Cálice.

0: som de Miguel Carmona com este Um Dia. Música recente, editada o ano passado. Principalmente um ano. 5h28 com a Rádio Universitária do Algarve. Também ao som de Beck com Modern Guilt. Ainda contra luz. Ontem, agora, 28 graus em Faro. Vamos, como disse há pouco, estar de sol durante todo o fim de semana.
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0: Para seguir com Keane, mais um grande recuerdo, Silenced by the Night, 5h29.

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0: dispensa apresentações, Pedro Zuc. Já gravei com esta Sabes Onde Estou, ao lado de Lume, também a Sul, com Cepa Torta. Ainda aqui recordámos Silenced by the Night, Rádio Universitária do Algarve. Boa viagem.
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0: Jay Mystery para seguir, Scars on My Heart. My mistake.

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0: Há muito que não me calhava estes BMX Bandits com Setting Sun Master. Escoceses, com o álbum Dreamers on the Run, editado em 2024. A hora certa. Atualizamos a informação. Hoje com a Mariana Correia, a trazer-te os temas que marcam a atualidade no arranque de mais um fim de semana. Sexta-feira, boa viagem, bom resto de dia de trabalho ou de aulas, se for o caso. Também te deixei Little Friend com Sombra Song. And the J Mystery Scars on My Heart. Vamos em frente até ao topo desta minha primeira hora de hoje.
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0: Nada, e em rua.pt, Birds Are Indie, Say I Will Say It In Your Face. Ainda tempo para Hoobastank, The Reason, grande tema, e também São Pedro, até a música acabar, até já.

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2: Boa tarde. O município de Faro promove no Jardim da Alameda o Alameda Celebra. Entre 29 de maio e 6 de junho, o município de Faro promove o Alameda Celebra com um vasto programa de atividades gratuitas para toda a comunidade, integrando o Faro Jovem, a Festa da Criança, o Dia Mundial do Ambiente e o Alameda Viva. O programa arranca com o Faro Jovem, que decorre entre 29 e 31 de maio, e durante estes dias, o Jardim da Alameda acolhe um conjunto diversificado de atividades contínuas, como circuito de arborismo, dynamic bungee, insufláveis e mini-golf, bem como propostas ligadas à inovação, mobilidade e criatividade. Entre estas destacam-se o Game Day, os workshops de robótica, a experimentação de One Wheel e diversas iniciativas de empreendedorismo jovem no âmbito do programa Faro Next Generation, Programa de Empreendedorismo Jovem, incluindo concursos de ideias e apresentação de projetos. O programa completo poderá ser consultado nos canais oficiais do município e na entrevista da Rua FM a Carlos Luís, responsável pelos pelouros da Educação e Juventude da Câmara Municipal de Faro, e Sandra Guerreiro, chefe da Unidade de Eventos da Divisão de Comunicação e Marca. Armação de Pera acolhe este mês a terceira Conferência do Mar, dias 22 e 23 de maio. A iniciativa é dedicada à valorização

A conferência, que acontece já hoje, é aberta ao público em geral e reúne especialistas, investigadores, representantes da administração pública e organizações não-governamentais para debater o futuro programa especial do Parque Natural Marinho do Recife do Algarve, Pedra do Valado, bem como a importância dos seus valores naturais e a sua relevância socioeconómica para a região. A Rua FM prepara-se para mais um fim de semana desportivo com a equipa da Rua Distrital pelos Campos Algarvios. Amanhã, na Liga 1 Algarve Futebol, na fase de manutenção descida, o Odiacher defronta o Colatrense às 4 da tarde e a partir das 5, os restantes jogos. Os 11 de Esperanças contra o Messinenses e Hermacenense contra o Loletano. Já na fase apuramento campeão, o Esperança de Lagos defronta o Imortal, o Silves contra o Olhanense e o Ferreiras contra o Quartenense. Os Leões de Faro entram em campo amanhã para defrontar um dos dois jogos decisivos para o futuro imediato do Farense. Às 8:30 da noite, o estádio de São Luís recebe o Belenenses para a primeira final do play-off. A segunda final joga-se dia 30 de maio no estádio do Restelo. Estes dois jogos são decisivos para ambas as equipas. No caso do Farense, implica a continuidade na Liga 2 ou a descida para a Liga 3. Acompanha os relatos em direto com o Pedro Gonçalves em estúdio e José António Pires e Tiago Pinto no estádio. A história volta a repetir-se com dois históricos encontrarem-se em momentos

0: decisivos. As notícias terminam por esta semana, mas regressam segunda-feira às 9:30 da manhã com o Sul de Informação e os destaques do dia. Até lá, continua desse lado, sempre ao som da melhor música na tua Rua FM. Segues viagem na companhia do Pedro Gonçalves no sentido obrigatório até às 7 da tarde. Boa viagem, boa sexta-feira e bom fim de semana.
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0: Fortíssimos os 21 Pilots com este jumpsuit aqui na Rua FM, no arranque de mais uma hora de emissão, a minha segunda de hoje. Boa tarde, bem-vindo. Faz-me companhia, prometo fazer o mesmo até às 7 da tarde. Eu sou Pedro Gonçalves, esta é a Rádio Universitária do Algarve. Também por aqui, Patos Bravos com Mulher Nova. Também deixei abrir a hora de Ron com Yamaha, o tal norte-americano, tem nome de mostarda.
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0: Zargo para seguir, chama-se Leste, música nova na playlist Rua FM, trazida aqui pelo Filipe Cabeçadas. Chega da Madeira. Chega da Madeira o Zargo, não é o Filipe Cabeçadas.

0: hoje We Trust, com esta We Are The Ones, ao lado de Diana Martinez. We Trust, que é no fundo o projeto do músico André Tentugal. O álbum Everyday Heroes, 6h25, 27 graus em Faro, também por cá recante com Pera Verde. Ainda Zarco com Leste. Boa viagem, bom fim de semana. Daqui a pouco chega o Pedro Duarte para mais uma edição das Subversões, habitual rúbrica à sexta-feira. Outras formas de ouvir grandes músicas que todos conhecemos, trazidas aqui pelo Pedro Duarte. Já daqui a pouco, sei lá, mais música e uma grande música.
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0: Grande música, Amor Antigo, Os Alentões, na Rua FM. Grande, grande malha. Esta noite é...

0: Chamam-se Silent Film, Lamplight. Voltamos a 2008. E os britânicos de Oxford com este grande, grande tema. 6h34, daqui a pouco chega o Pedro Duarte para mais uma edição das Subversões. É sexta-feira. Bateu, matou também por aqui, com Fala um Bué ao lado de PT. Ainda deixei os Alentões com Amor Antigo.
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0: Somos nós, Garajal, para seguir. Funcionário do mês, não para a música.
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1: Quarteira para o mundo, Sassi Cabral com esta abelheira. Lado de Bertilho, bela dupla. O álbum à moda quarteirense, com direção artística de Santiago, também Mike Ghost e Holly. Mais de 30 artistas a participarem neste álbum de Sassi Cabral. 6h46, estou de saída com promessa de voltar segunda-feira às 5 da tarde. Mentira, domingo às 10 da noite para o Ilha de Faro. Depois sim, segunda-feira às 5 da tarde, na emissão Rua FM. A fechar, Lisa Sereno e Capital da Bulgária. Mas já de seguida, Pedro Duarte. Mais uma edição do Subversões. Tchau, bom fim de semana.
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3: Entramos agora em 1984, o ano em que Prince deixou definitivamente de pertencer apenas ao mundo da música para ocupar um espaço muito próprio na cultura popular. Purple Rain, simultaneamente álbum e filme, transformou-se num fenómeno global e consolidou a imagem de Prince como artista total, compositor, guitarrista, produtor, performer e figura impossível de encaixar numa única categoria. A canção-título acabou por se tornar o grande símbolo desta fase. Purple Rain mistura rock, soul, gospel e balada emocional numa construção que cresce lentamente até explodir naquele solo final recordado pela história. Curiosamente, Prince explicava que este roxo da canção representa o ponto onde o vermelho e o azul se encontram, paixão e tristeza, céu e fim do mundo. A chuva roxa seria então uma espécie de transição emocional entre o caos e a redenção. A versão escolhida para hoje é do projeto Postmodern Jukebox, criado por Scott Bradley e conhecido por reinventar temas pop e rock em estilos antigos do swing ao jazz, chegando ao blues. E é com a voz poderosa de Mish Brandon, cantora e compositora jazz americana de Detroit, que Purple Rain deixa o estádio e entra num clube de blues, menos apoteose elétrica, mais confissão tardia. Talvez seja por isto que a canção resiste tão bem. Por baixo da grandiosidade de Prince, havia uma emoção simples e enorme. Perda, desejo, despedida e redenção. A chuva roxa muda de roupa, mas continua a cair.
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chama-se Echo. É o regresso de The Chainsmokers, os norte-americanos Chainsmokers, com o espanhol Oaks, Hector Oaks. Sejam muito bem-vindos ao Mundo Mix. Ouvidos nómadas na próxima hora. O senhor que se segue é francês, chama-se Chami, com Cry For Me. Bom fim de semana.

É o regresso do escocês Chris Lake, chama-se Make You Fight. É bem fresh, de resto só música nova, fresh, fresh, fresh. Alguma ainda nem saiu, pois é. Atrás então Jerry, um senhor que está a fazer muito sucesso com o Loop, aqui a remistura de Alok, o brasileiro Alok. Atrás o francês de Chami com Cry For Me. E no início os norte-americanos de Chainsmokers com Echo. Também o regresso dos norte-americanos com o espanhol Aux ou Aux, Héctor Oax ou uma coisa assim, enfim. Sendo espanhol, não é? Soul in the Machine são norte-americanos, estão a reciclar este Gypsy Woman de Crystal Waters, esse clássico dos 90s. Beginning of 90s, início dos anos 90, não é? Que é muito rodado na altura. Estão a ouvir o Mundo Mix? Fiquem ligados, sintonizados.

O italiano Morab chama-se Work Here. Atrás, Biesman's belga What a Feeling, com a voz do grande Robert Owens, esse mítico senhor da cena house norte-americana, conhecido pelo projeto Fingers Inc. 1980, primórdios da cena house e grandes vocais de Robert Owens. É compositor, produtor, DJ, cantor norte-americano. Atrás, Rafael Palacci, é francês, 4AM Jamming. É só colheita fresca, colheita de 2026. Alguns temas ainda nem saíram, vão sair no final de mês, do mês de maio. Uma das últimas de MX GPU chama-se Feel the

Pois é, pois é. Estão a ouvir o Mundo Mix, mas lamento dizer-vos que estamos mesmo no fim. Podem sempre recuperar em formato podcast em mundomixradio.blogspot.com, também nos sites de algumas rádios onde tocamos. Em mundomixradio.blogspot vamos arquivando sobretudo a matéria mais antiga, mas também agora a matéria mais nova, matéria tocada, claro está. Atrás ouvimos Delia com Secrets, é britânica. Também os nossos MXGPU com Feel the Floats, das últimas, do projeto de Molinex e de GPU Panic. Agora estes senhores, desenganem, são turcos. Gum Gum com Pentada. De qualquer maneira, os senhores gostam de funk do Brasil. Esta cena do funk não é de agora, é original, vem de finais dos anos 80, 90 e um funk bem mais interessante do que algumas das coisas que andam aí muito, muito fracas a tocar. Gum Gum, gostamos, uma cena também mais dance house. A fechar então com Carl B, estamos mesmo no fim, não é? A fechar com Carl B, que é, deixem-me aqui, tinha aqui a janela, que é maltense, de Malta. It's Like This. A fechar então. Bom fim de semana.

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tipo alguns tesouros que me têm acompanhado ao longo destes anos. Coisas novas, coisas velhas, mas sempre, sempre qualidade. E acho que se enquadrará muito bem para a vibe desta sexta-feira, para começar o fim de semana em grande. Espero que desfrutem e, como sempre, tenham um ótimo fim de semana.

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